0: São Conte, 20 horas em ponto. Uma boa noite para todo mundo aí. Hoje, segunda-feira, dia internacional da ressaca. Como é que tá as coisas por aí? Tá valendo a sua participação aqui no nosso WhatsApp, hein? Maravilha, maravilha, maravilha. Manda aí. Bora. Até as 21 com muita moda sertaneja. Lucélia de Oliveira. Boa noite, Santana. Boa noite, meu amigo Rodrigo. Boa noite, Marilza Rodrigues. Minha amiga Angra Pereira. Boa noite. Vamos trazer um modão aqui, né? A música não pode parar, rapaz. Vamos trazer um modão aqui agora ajeitado. Quem a gente vai trazer aí, produção? Pedro, Paulo e Alex, eu voltei. Ah, aí sim, hein?
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1: Você tá doido, hein? Que responsa, hein? Pedro Paulo e Alex, eu voltei o nome da moda. Meu amigo João Amorim tá curtindo a programação, tá na Conte, tá legal, tá bom demais. Vamos até as 20, hein? Até as 21, aliás, com muita música sertaneja. Eu vou agradecendo aqui nossos apoiadores aqui. 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Meus amigos caminhoneiros, carreteiros, boiadeiros, caçambeiros, o pessoal que tá parando aí as viaturas aí nos postos, né? Já vai descansar, vai jantar, vai descansar. Amanhã pega o trecho novamente. Meus amigos guerreiros da boleia, uma boa noite para vocês. Pessoal que trabalha de carro também, os Ubers, taxista. Pessoal, meus amigos mototaxista. Toda essa moçada aí. Para você também que tá aí no seu trabalho, né? Bares, lanchonetes, restaurantes, espetinhos, carrinho de lanche. Boa noite para vocês aí também. Tá chegando aqui César e Paulinho Amargurado. Se é moda boa, você o curte juntinho aqui na Conte.
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0: Muito bem, Bruno e Marrone, ligação urbana aqui no nosso DNA da Conte.
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0: 20 horas 15 minutos, agora nós vamos dar um pulinho lá na Atual Modas, falar com o Daniel, se tem novidade o Daniel conta pra nós. 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
0: É isso aí, Daniel. 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Vamos para um breve intervalo comercial. Já já a gente volta. Não sai daí. Já a gente volta com mais músicas por aqui. 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

0: Muito bem, estamos de volta, 20 horas 35 minutos aqui na Conte. Boa noite, tá valendo a sua participação aqui no nosso WhatsApp, meu amigo Valdeci, lá do assentamento Miura. Já mandou moda aqui, né? Pedindo moda. Fala aí, meu amigo.
1: Boa noite, meu camarada. Sou Camai. Manda pra mim higiene, toalha branca na mesa que bebo. Beleza? Dá tempo, não dá? Só uma luta de boa. Valeu?
0: Não, Valdeci, que isso? Vamos tocar sua moda sim, rapaz. Você tá doido, moço? Vamos trazer sua moda sim. Toalha branca. Toalha branca, higiene, né?

Ei, produção, tem essa moda ou não tem? Tem, gin de Gênua, ué. Como não tem? Hã? Pois é, meu amigo Valdecila da Assentamento Miura, mandar um abraço lá pro pessoal da Assentamento Miura, Assentamento Carla Patrícia, pra toda essa moçada aí, viu? Sempre tá na sintonia juntinho com a gente aqui. Primeiramente, vou mandando abraço aqui pros meus amigos. 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Primeiramente, vamos tocando aqui Rio Negro e Solimões, Ninguém Faz Igual. Aí na sequência a gente procura aqui a moda Toalha Branca com Gin e Gênua, meu amigo Valdeci pediu, tá bom? 20 horas 37 minutos.

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1: Muito bem, 20 horas 52 minutos. Não dá tempo de mais nada por aqui, mas a gente volta amanhã. A gente volta amanhã às 19 horas aqui na sua Rádio Conte. Vou deixando as duas últimas aqui: Zezé de Camargo e Luciano, Preciso Ser Amado. Sérgio Reis, Pinga em Mim. E na sequência tem a Voz do Brasil. Gente, beijo, beijo. Vamos que vamos, começando a semana. Hoje é só segunda-feira, amanhã é terça. Já a gente está de volta na programação a partir das 19 horas amanhã, tá bom? Beijo, beijo, tchau, tchau, gente. Obrigado pelo carinho da sua participação, hein?
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0: está no ar a Voz do Brasil. As notícias do governo federal que movimentaram o país no dia de hoje.
1: Olá, boa noite.
2: Boa noite para você que nos acompanha em todo o país.
1: Segunda-feira, 13 de julho de 2026.
2: Vamos ao destaque do dia na Voz do Brasil.
1: Aumento da mistura obrigatória de biodiesel começa a ser avaliado pelo Instituto Mauá de Tecnologia.
2: E é apresentada a primeira turbina a gás movida a etanol para a geração de energia elétrica. Luana Karen.
3: A unidade é capaz de gerar 1 megawatt de potência. Energia suficiente para abastecer aproximadamente 3.600 residências.
1: Novas regras para a publicidade de bets.
2: Empresas deverão incluir avisos de advertência sobre riscos em jogos de apostas. Graziele Bezerra.
4: A exemplo do que já acontece em propagandas de cigarros, bebidas alcoólicas ou remédios, as campanhas estão obrigadas a alertar sobre os riscos associados a esta prática.
1: Brasil celebra 26 anos do ECA, um marco histórico na transformação e proteção da infância.
2: Sobre o assunto, nós conversamos com Fábio Meirelles, do Ministério dos Direitos Humanos e da Cidadania.
5: Ele fortalece não só o papel da família, da sociedade, do Estado, mas dessa visão de promoção dos direitos de crianças e adolescentes.
1: Hoje na apresentação, eu, Mariana Jungmann e Luciano Seixas.
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1: A publicidade das casas de apostas online, as chamadas bets, deverá ocorrer, nessa publicidade deverão ocorrer advertências sobre os riscos para os apostadores.
2: As empresas também não poderão usar especialistas e influenciadores em suas publicidades de forma a convencer uma pessoa a apostar.
1: As novas regras começam a vigorar a partir do dia 17 de julho.
4: Pessoas famosas em ambientes festivos fazendo promessas de dinheiro fácil. Técnicas largamente usadas por empresas de apostas para atrair novos jogadores, mas que agora estão proibidas. As chamadas bets, que atuam no ramo de apostas online, estão obrigadas a alertar sobre os riscos associados a esta prática. A exemplo do que já acontece em propagandas de cigarros, bebidas alcoólicas ou remédios, as campanhas deverão exibir advertências, como explica o ministro da Fazenda, Dario Durigan.
6: Primeiro, apostar faz você perder dinheiro. A segunda, apostar pode causar dependência. E a terceira, aposta não é investimento, sempre seguido da chamada que é Ministério da Fazenda adverte, para que as pessoas tenham essa informação vinda de uma fonte oficial, depois de apurados os efeitos dos jogos nas famílias brasileiras.
4: As campanhas também não poderão utilizar influenciadores digitais ou comentaristas esportivos para induzir o público a apostar ou apresentar apostas como forma de investimento ou ganho fácil de dinheiro. O ministro da Fazenda também alertou para a tolerância zero com empresas ilegais.
6: Bet ilegal em nenhuma medida está autorizada e nem os publicitários, os veículos de comunicação estão autorizados a fazer, ao contrário, estão proibidos de veicular qualquer publicidade envolvendo empresa não autorizada a operar no mercado.
4: A advogada Juliana Prates perdeu o irmão há 6 meses para o vício em jogos online. Para ela, qualquer tipo de propaganda de plataformas de apostas deveria ser proibida.
7: Para que a gente consiga, pelo menos, fazer com que as pessoas tenham consciência sobre o que é a atividade das apostas, que ela não é se divirta, mas sabendo os riscos que são decorrentes de quem pode começar a essa atividade. Né?
4: O prazo para as empresas se adequarem às novas regras é 17 de julho. Quem descumprir pode ser multado em até 20% do faturamento da operadora, ter as atividades suspensas por até 180 dias e ter a autorização de funcionamento cassada em casos de reincidência grave. Reportagem Graziele Bezerra.
2: Veículos que poluem menos. Para colocar essa ideia em prática, começaram hoje os testes para adicionar mais biocombustível ao diesel, sem que isso traga prejuízo ao motor.
1: Uma comitiva do governo federal acompanhou o início dessa nova fase.
8: O biodiesel é um combustível renovável que desde 2004 vem sendo misturado ao diesel no país. E para cumprir a lei que prevê a diminuição da dependência do petróleo, o Ministério de Minas e Energia está coordenando estudos em parceria com instituições de pesquisa. Um deles é o aumento do biocombustível ao diesel, que hoje está em 15%. E nesta segunda-feira começou o Programa Nacional de Testes do Biodiesel, no Instituto Mauá de Tecnologia, em São Caetano do Sul, no estado de São Paulo. De acordo com o ministro de Minas e Energia, Alexandre Silveira, essa é uma fase essencial para a mudança obrigatória nas porcentagens dos combustíveis prevista na lei.
9: Nós não podemos avançar sem que esses testes sejam feitos.
8: A lei do combustível do futuro prevê o aumento de biodiesel e etanol, produzidos a partir de matéria-prima renovável, como cana-de-açúcar, milho, soja, mamona, entre outros. O etanol e o biodiesel colaboram para a diversificação da matriz energética e redução das emissões de gases do efeito estufa. Para isso, uma rede nacional de pesquisa mobiliza 30 milhões de reais em 3 anos, unindo ministérios, a agência reguladora e 18 laboratórios. O presidente da Associação Brasileira de Engenharia Automotiva, Marcos Vinícius Aguiar, destacou a capacidade brasileira de produzir combustíveis limpos.
10: Aqui nós estamos participando junto com o governo, junto com o setor privado, montadoras, fornecedores, produtores de biocombustíveis, para fazer uma série de testes para que as misturas sejam validadas. O Brasil está indo para a hibridização, veículos híbridos, sejam a combustão interna de passageiros a etanol, sejam pesados de biodiesel.
8: O Centro de Pesquisas do Instituto Mauá de Tecnologia comprovou a viabilidade técnica do E30, que usa 30% de etanol anidro na gasolina atualmente comercializada no Brasil. Agora, o objetivo é testar a adição de até 25% de biodiesel no diesel. A lei ainda prevê o uso de combustível sustentável também na aviação. Reportagem Luciana Colares de Holanda.
2: O Brasil agora é o 6º país do mundo a desenvolver a tecnologia para a fabricação de turbinas.
1: E a turbina brasileira é capaz de gerar energia elétrica funcionando principalmente com o etanol, um combustível limpo e sustentável.
2: Além de fornecer energia, a turbina poderá ser usada também em sistemas de defesa.
11: O Instituto de Aeronáutica e Espaço apresentou a integrantes do governo federal a primeira unidade de geração de energia elétrica movida a etanol com turbina a gás, totalmente desenvolvida no país. A unidade é capaz de gerar 1 megawatt de potência, energia suficiente para abastecer aproximadamente 3.600 residências. Como destacou o ministro de Minas e Energia, Alexandre Silveira, a turbina pode ajudar a levar energia elétrica de fontes renováveis a regiões remotas do país.
9: Nós temos 196 unidades isoladas na Amazônia. E isso, na composição da conta de energia, custa 12 bilhões e 600 milhões de reais de óleo diesel por ano.
11: De acordo com o tenente brigadeiro do ar, Marcelo Damasceno, comandante da aeronáutica, a turbina desenvolvida para o projeto pode ser utilizada também em projetos de segurança nacional.
12: Ela foi concebida para proporcionar rápido transporte, instalação e operação em localidades remotas, em cenários de calamidade ou sempre que se fizer necessária uma fonte confiável de energia. É igualmente capaz de impulsionar o desenvolvimento de sistemas propulsivos para aviões, drones e outras plataformas aeroespaciais militares e civis de interesse estratégico para o Estado brasileiro.
11: Foram investidos no projeto cerca de 134 milhões de reais do Fundo Nacional de Desenvolvimento Científico e Tecnológico. O projeto foi desenvolvido em parceria com a iniciativa privada. Reportagem Luana Karen.
1: Hoje, o Estatuto da Criança e do Adolescente completa 36 anos.
2: A lei provocou uma transformação na forma que a sociedade brasileira enxerga os direitos da infância.
1: E nós conversamos sobre essas mudanças e os avanços proporcionados pela legislação com o diretor de Proteção da Criança e do Adolescente do Ministério dos Direitos Humanos e da Cidadania, Fábio Meirelles. Acompanhe. Diretor Fábio Meirelles, muito bem-vindo aqui à Voz do Brasil. A gente quer começar falando da importância, né, do Estatuto da Criança e do Adolescente. A criação dessa legislação, ela promoveu uma mudança de paradigma na forma como a sociedade encara os direitos da infância, né? O que, que o senhor apontaria como essas principais mudanças do ECA em relação ao que existia anteriormente como legislação?
5: Prazer falar com os ouvintes da Voz do Brasil. O ECA foi promulgado em 1990, né? É um estatuto que marca uma virada histórica. É a consolidação de uma doutrina, que é a doutrina da proteção integral. Então, ele reconhece que as crianças e adolescentes, para além de objetos de políticas públicas assistencialistas, elas passam a ser sujeitos de direitos, e a gente, com o ECA, avança no tema da prioridade absoluta, da dignidade, da voz, da participação de crianças e adolescentes. Então, o ECA é um marco, né, para o mundo, ele é conhecido nacional e internacionalmente, e ele marca também uma adesão do Brasil a compromissos que o Brasil tem com a ONU. Então, a gente, em 1989, teve a Convenção sobre os Direitos da Criança, e em 1990, o ECA marca, né, esse, ele é um marco jurídico, político, ético, voltado ao cuidado, à proteção e ao desenvolvimento integral de todas as infâncias e adolescências do Brasil. Então, acho que o ECA merece ser celebrado.
2: O ECA surgiu também no contexto da nova Constituição, que tinha sido promulgada apenas 2 anos antes, né? Ele traz esse espírito de afirmação de direitos sociais e deveres coletivos que marcou os debates também sobre a Constituição?
5: Com certeza. O artigo 227 da Constituição fala na prioridade absoluta de crianças e adolescentes, né? E o ECA vem para reafirmar esse artigo da Constituição e para avançar, né? A gente hoje olha para o ECA, olha para a universalização da escola pública, olha para a redução da mortalidade infantil, olha para a criação dos conselhos e o papel dos conselhos tutelares, das varas da infância, das varas da juventude, o fortalecimento das políticas públicas de acolhimento, convivência familiar, convivência comunitária, para a consolidação das medidas socioeducativas. Esses são só alguns exemplos de conquistas concretas que a gente vê a partir da Constituição Federal e a partir do Estatuto da Criança e do Adolescente. Então, mais do que uma lei, né, o ECA representa essa mudança de paradigma e ele fortalece não só o papel da família, da sociedade, do Estado, mas dessa visão de promoção dos direitos de crianças e adolescentes.
1: Uma construção mesmo, né, de todos esses direitos. Agora, uma das principais inovações do ECA foi a criação dos conselhos tutelares, que a gente talvez possa dizer que são os grandes guardiões dos direitos da infância, né? Como é que foi a consolidação deles ao longo desse tempo? Hoje os conselhos são uma referência para quem busca proteção aos direitos das crianças?
5: Com certeza. O ECA, né, criou os conselhos tutelares, é uma das principais inovações do Estatuto, é apresentar, né, as funções, atribuições dos conselhos tutelares. O nosso CONAN, do Conselho Nacional dos Direitos da Criança e do Adolescente, recomenda que haja um conselho tutelar para cada 100 mil habitantes, e o importante é a gente falar sobre as competências dos conselhos tutelares. Ele é um órgão que ele é gerido, né, vinculado às prefeituras, composto por 5 membros, escolhidos pela comunidade local eleições diretas, eles seguem diretrizes estabelecidas, eles são órgãos que eles evoluem de uma ideia de assistência a menores para um paradigma da proteção integral. A função do Conselho Tutelar não é prestar serviço de forma a atender direito, e sim zelar para que os direitos de crianças e adolescentes sejam cumpridos efetivamente. Eles são órgãos autônomos, né? Eles não aplicam penas e eles são essa ferramenta de requisitar serviços públicos como vaga em creche, tratamento psicológico, encaminhar os casos para o Ministério Público. Então, o Estatuto traz esse papel e atribuições dos conselhos tutelares, que são profissionais fundamentais do sistema de garantia de direitos, e que eles fortalecem essa visão de princípio e de proteção integral de crianças e adolescentes no território.
2: Bom, diretor, 36 anos depois, o que o senhor apontaria como principais avanços proporcionados pelo ECA?
13: Veja, os principais avanços, a gente olha, né, para o país. O Brasil é um país diverso, plural. A gente olha para os territórios, a gente ainda consegue enxergar desigualdades sociais, econômicas, culturais. Mas o ECA é esse instrumento, né? Ele apresenta um avanço inegável. A legislação anterior, que era o Código de Menores, ele possuía uma visão punitivista, assistencialista, eventualmente até discriminatória. As crianças e adolescentes eram alvos de ações punitivistas, ações assistencialistas. Então o ECA traz essa nova visão, né? O ECA representa essa mudança de paradigma. Ele fortalece o papel da família, da sociedade, no Estado. Então, se a gente olhar, como eu disse, para hoje a universalização da escola pública, a redução da mortalidade infantil, os conselhos tutelares, as varas, fortalecimento de políticas públicas, as políticas de assistência social, a política nacional de saúde para crianças e adolescentes. Então, isso tudo é uma consolidação para além de uma visão de direitos de desenvolvimento integral de crianças e adolescentes. A gente hoje vê que esses direitos estão garantidos com prioridade absoluta, dignidade. Então, a gente celebra o ECA como esse instrumento que é uma referência e que hoje ele é, né? Ele é política pública intersetorial do governo federal, de estados e municípios. Então, a gente hoje vê o estatuto como uma referência para o mundo.
1: Agora, quais são, então, os desafios para garantir plenamente todos os direitos que estão previstos no estatuto?
13: Olha, a gente hoje tem um país, o Brasil é um país muito diverso, né? Muito plural, ele tem muitos territórios, então a gente tem crianças urbanas e rurais, a gente tem crianças e adolescentes indígenas, crianças e adolescentes quilombolas, ribeirinhas, com deficiência, migrantes e refugiadas, crianças em situação de vulnerabilidade. Então eu diria que o principal desafio é olhar para a proteção integral e prioridade absoluta, mas com esse recorte das diversidades, né, de crianças e adolescentes. E eu acho que também o principal desafio não é criar novas leis, mas garantir que os direitos previstos no Estatuto da Criança e do Adolescente cheguem à vida real de crianças e adolescentes. Então, esse é o nosso papel enquanto Ministério dos Direitos Humanos e da Cidadania, de articular para que o Estatuto da Criança não seja só uma legislação avançada, reconhecida no Brasil e no mundo, mas que ele vire realidade nos territórios e para as diversidades de crianças e adolescentes do nosso país.
2: Muito bem, nós conversamos com Fábio Meirelles, diretor de proteção da criança e do adolescente do Ministério dos Direitos Humanos e da Cidadania. Amanhã você acompanha aqui na Voz do Brasil a segunda parte dessa entrevista sobre o ECA Digital. Muito obrigado, diretor. Até amanhã.
13: Obrigado a você, estou à disposição.
1: Pois é, o Estatuto da Criança e do Adolescente estabelece que a vacinação infantil é obrigatória em todo o território nacional.
2: E para manter o calendário de vacinas em dia, basta o comparecimento a uma unidade básica de saúde.
1: O Sistema Único de Saúde oferece de graça 17 vacinas que previnem dezenas de doenças.
14: Carolina tem 7 anos e hoje está cheia de saúde. A mãe dela, a empresária Thaís Moraes, conta que a menina nasceu prematura e precisou passar os primeiros dias de vida na UTI. Depois da alta, manter a caderneta de vacinação em dia se tornou uma das prioridades da família.
15: Saiu do hospital, a primeira coisa que a gente fez foi providenciar as vacinas, né, de acordo com a idade dela. Então a gente sempre teve essa preocupação, principalmente porque ela nasceu prematura.
14: As vacinas estimulam o organismo a criar defesas contra vírus e bactérias, ajudando a prevenir doenças. Elas são importantes em todas as fases da vida, mas têm um papel fundamental na infância, quando o sistema imunológico ainda está em desenvolvimento. A primeira vacina que o bebê recebe pelo Sistema Único de Saúde é a BCG. Na rede pública, ela é aplicada ainda na maternidade e protege contra as formas graves da tuberculose. Mas o calendário infantil inclui várias outras vacinas nos primeiros anos de vida. É o que destaca Ana Catarina Araújo, diretora substituta do Departamento do Programa Nacional de Imunizações do Ministério da Saúde.
16: Nós temos vacina que protege, a vacina BCG e a vacina hepatite B, que devem ser feitas ainda na maternidade, que são vacinas que protegem para a hepatite, para as formas graves da tuberculose, como vacina contra a poliomielite, difteria, tétano, coqueluche, pneumonia, meningites, hepatite A, sarampo, caxumba, rubéola, a varicela. E nós temos hoje um calendário bastante robusto.
14: É importante que cada vacina seja aplicada na idade recomendada, mas se alguma dose ficou para trás, ainda é possível atualizar a caderneta. Basta procurar a unidade de saúde mais próxima, como explica o presidente do Departamento de Imunizações da Sociedade Brasileira de Pediatria, Eduardo Jorge.
17: Pais que estão com o calendário atrasado, vamos lá procurar o posto de saúde, atualizar o calendário dos bebês e de todas as ações básicas de saúde, a vacinação é aquela que representa a melhor evidência, o melhor custo-benefício.
14: Para manter a carteira de vacinação em dia e consultar as doses aplicadas, basta acessar meususdigital.saude.gov.br. O Calendário Nacional de Vacinação também pode ser consultado diretamente no site do Ministério da Saúde, em saude.gov.br. Para acessar as informações, é preciso ter uma conta na plataforma gov.br. Reportagem Márcia Fernandes.
1: E a Agência Nacional de Vigilância Sanitária registrou nova vacina contra a influenza.
2: O imunizante é indicado a partir de 6 meses de idade e previne contra a doença causada pelos subtipos A e B.
1: De acordo com a Anvisa, estudos clínicos com a vacina indicaram eficácia de até 73% na prevenção de influenza em adultos e de até 65% em crianças.
2: O registro do imunizante foi publicado no Diário Oficial da União desta segunda-feira.
1: E a Anvisa também determinou o recolhimento de suplementos alimentares e a apreensão de lotes falsificados do medicamento Monjaro.
2: Foi definida a retirada dos suplementos alimentares Fenogrego e Cúrcuma Plus, produzidos pela Alivemed Soluções em Saúde, por falhas na comprovação dos ingredientes e fornecedores,
1: indicando o descumprimento das normas sanitárias. Em relação aos lotes falsificados do Monjaro, a empresa dona do registro informou ter identificado no mercado unidades com características diferentes das presentes no produto original.
2: Assim como cada pessoa possui um CPF, cada empresa também tem um número de identificação. É o CNPJ, o Cadastro Nacional da Pessoa Jurídica.
1: E novas regras determinam, de forma mais objetiva, como será a análise das informações prestadas ao cadastro.
2: Agora as empresas devem ficar atentas ao preencher as informações.
18: A Receita Federal atualizou as regras do Cadastro Nacional da Pessoa Jurídica, o CNPJ. A nova instrução normativa detalha as situações que podem levar à suspensão da inscrição por inconsistências cadastrais e estabelece critérios mais objetivos para análise das informações declaradas pelas empresas. Entre as mudanças estão novas regras relacionadas aos representantes legais e aos integrantes do quadro de sócios e administradores. O cadastro poderá apresentar problemas, por exemplo, quando houver CPF ou CNPJ de sócios em situação irregular. A norma também reforça o controle sobre os dados informados pelas empresas. Estão entre as inconsistências o uso de nome empresarial em desacordo com as normas de registro, endereço eletrônico vinculado a outra empresa, utilização de endereço ou telefone de terceiros sem autorização e incompatibilidades entre a atividade econômica, a natureza jurídica e as informações declaradas no CNPJ. Com a atualização, a Receita Federal orienta empresas e profissionais responsáveis pelos cadastros a manterem as informações sempre atualizadas e compatíveis com os documentos oficiais da pessoa jurídica. A Receita Federal também informou que o CNPJ, em formato alfanumérico, começa a ser implantado em 31 de julho. O novo modelo será utilizado nas novas inscrições e manterá os 14 caracteres, com combinação de letras e números. Os CNPJs já existentes continuam válidos e não precisam ser alterados. Raquel Mariano, para a Voz do Brasil.
1: Está disponível o resultado de quem solicitou atendimento especializado no Exame Nacional do Ensino Médio, o Enem 2026.
2: Um atendimento especializado é destinado aos participantes que necessitam de recursos de acessibilidade para realizar as provas.
1: Entre eles estão a prova em braille, a prova com letra ampliada, o auxílio para leitura e transcrição, a sala de fácil acesso e o tempo adicional.
2: A consulta pode ser feita na página do participante. As provas serão aplicadas nos dias 8 e 15 de novembro.
1: O governo brasileiro brasileiro iniciou hoje o envio de 48 toneladas de leite em pó em ajuda humanitária a Cuba.
2: O objetivo é contribuir para o enfrentamento da situação de desabastecimento vivida pelo país.
1: A ajuda será transportada em 2 navios da Força Aérea Brasileira, ambos com destino a Santiago de Cuba.
2: E essas foram as notícias do Governo do Brasil.
1: Uma realização da Secretaria de Comunicação Social da Presidência da República.
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1: E agora com as notícias do Poder Judiciário e do Congresso Nacional. Boa noite.
2: Boa noite para você, até amanhã.
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20: STF suspende por 90 dias visita de Flávio ao pai, Jair Bolsonaro.
21: Relatório Justiça em Números 2026 destaca dados históricos sobre a redução do acervo processual.
20: STJ entende que furto de bilhete premiado em lotérica deve ser julgado pela Justiça Estadual.
21: Boa noite, eu sou o Arthur Filho.
20: E eu sou Walter Lima.
21: O ministro Alexandre de Moraes do Supremo Tribunal Federal suspendeu por 90 dias as visitas do senador Flávio Bolsonaro ao pai, o ex-presidente da República, Jair Bolsonaro.
20: A decisão foi assinada nesta segunda-feira após a divulgação de uma carta escrita pelo ex-presidente durante o período em que cumpre prisão domiciliar com proibição de uso de redes sociais. Marcelo Della Libera.
22: Decisão do relator da execução penal, ministro Alexandre de Moraes, determinou a suspensão do direito de visita por entender que a divulgação da carta por intermédio de terceiros desrespeitou a medida cautelar imposta ao ex-presidente, que está proibido de usar redes sociais. Além da suspensão das visitas, Moraes deu prazo de 48 horas para que a defesa de Jair Bolsonaro informe se ele tinha conhecimento de que a carta seria divulgada nas redes sociais do filho.
21: O relatório Justiça em Números do Conselho Nacional de Justiça reforça o comprometimento do Poder Judiciário com a transparência.
20: Entre os destaques da edição de 2026 estão dados históricos sobre a redução do acervo processual. Fernanda Porto.
23: 45,2 milhões de processos julgados em todo o Brasil. Este é um dos destaques do relatório Justiça em Números 2026, realizado e divulgado pelo Conselho Nacional de Justiça. O levantamento indica ainda que o número é maior do que o total de processos recebidos, 40,9 milhões. Na prática, o índice revela quase 20% de produtividade e comprova que, pelo segundo ano consecutivo, o Poder Judiciário brasileiro julgou mais ações do que recebeu. Os dados são referentes ao ano base 2025 e indicam ainda outros fatores, como bom aproveitamento do orçamento, equidade de gênero e raça, além da atual composição do sistema de justiça.
21: Cabe à Justiça Estadual julgar a ação penal sobre furto de bilhete premiado retirado do cofre de casa lotérica.
20: Essa definição é do STJ. Fátima Uchoa.
24: Segundo investigação, após imprimir uma aposta da Mega Sena com defeito, a funcionária de uma lotérica a refez e a entregou ao cliente. Ela guardou a aposta defeituosa no cofre do estabelecimento, mas depois a retirou. No dia seguinte, foi à lotérica com o companheiro para pedir demissão, afirmando que ele era um dos ganhadores do prêmio principal. Após analisar filmagens, o Ministério Público ofereceu denúncia por furto qualificado. A defesa alegou competência da Justiça Federal porque o bilhete geraria direito perante a Caixa Econômica Empresa Pública Federal. Mas o ministro do STJ, Ribeiro Dantas, manteve a ação penal na Justiça Estadual, considerando que a vítima do crime foi a lotérica, que detinha o bilhete e precisou pagar o valor da aposta não estornada. E o fato de a Caixa pagar o prêmio seria apenas consequência do furto já consumado.
21: TST amplia ações de inclusão e combate à discriminação contra pessoas LGBTQIAPN+.
20: Iniciativas buscam reduzir desigualdades e garantir direitos no ambiente de trabalho. Marla Lacerda.
25: Entre as ações, o TST criou um grupo de trabalho voltado à promoção dos direitos das pessoas LGBTQIAPN+, e implementou a reserva de vagas em contratos terceirizados para pessoas trans,

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1: A você, uma boa noite.
0: E até amanhã.
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4: Eu sou Paula Groba.
5: E eu sou Humberto Pinheiro.
4: E estes são os destaques de hoje do Jornal do Senado, que começa agora.
5: Plenário pode votar nesta terça-feira a aposentadoria de agentes de saúde.
4: Porte de arma para vítimas de violência está na pauta das comissões nesta semana.
5: Avança a proposta que libera 13 bilhões para desenrola adimplentes, fiéis empreendedor e produtores rurais.
4: Boa noite.
5: Boa noite.
4: Avançou no Congresso o projeto que destina mais de 13 bilhões de reais aos programas Desenrola Adimplentes e Fiéis Empreendedor.
5: Após impasse sobre a origem dos recursos, deputados e senadores também aprovaram a destinação de verbas para apoiar produtores de cana-de-açúcar do Nordeste. Repórter Douglas Castilho.
6: O projeto foi aprovado pela Comissão Mista de Orçamento. O principal impasse durante a discussão da proposta se deu porque 270 milhões de reais do montante do crédito aberto serão retirados de um fundo destinado ao Minha Casa Minha Vida. Mas ao apresentar seu relatório, o senador Carlos Fávaro, do PSD de Mato Grosso, explicou que os recentes aumentos orçamentários no programa habitacional, num total de 3 bilhões de reais, não permitirão que haja prejuízos ao setor.
7: Não há nenhuma precarização do programa tão relevante para o nosso país, dito por conta do aumento expressivo de recursos alocados para o programa, e todo ele em execução com toda a demanda necessária garantida em orçamento.
6: A maior parte dos recursos, porém, será remanejada de um superávit do Fundo Nacional de Desenvolvimento Científico e Tecnológico, hoje o maior instrumento público de fomento à inovação e pesquisa no Brasil. Como a verba é originária de acúmulo financeiro já ocorrido, também não haverá cancelamento de nenhuma ação governamental ativa. O texto agora precisa ser votado em sessão conjunta do Congresso Nacional.
4: O senador Chico Rodrigues, do PSB de Roraima, destacou a aprovação do projeto que atualiza as regras da regularização fundiária urbana.
5: Autor da proposta, o parlamentar afirmou que a medida vai agilizar a titulação de imóveis, ampliar a segurança jurídica para famílias que vivem em áreas ainda não regularizadas e facilitar o acesso ao crédito e a investimentos em infraestrutura, especialmente em Roraima.
8: Esse projeto, ele é certeiro. Ele procura exatamente fazer com que essas pessoas que vivem, que ocupam esse espaço, na maioria das vezes informal, possam definitivamente terem o seu título, que vai ser a sua carta de alforria.
4: Já o senador Eduardo Girão, do Novo do Ceará, cobrou mais transparência do Ministério da Saúde na compra de insulinas e de dispositivos usados por pacientes com diabetes. Segundo o parlamentar, reportagens e apontamentos de órgãos de controle indicam falhas em equipamentos de aplicação e levantam dúvidas sobre as licitações, o que na avaliação dele pode comprometer o tratamento de pacientes atendidos pelo SUS.
5: Girão defendeu a divulgação dos contratos, dos estudos técnicos e das medidas adotadas para corrigir os problemas. Ele também criticou o veto ao projeto, que reconhece o diabetes tipo 1 como deficiência para fins legais, e afirmou que a decisão deve ser analisada pelo Congresso Nacional. Segundo o senador, o atendimento às pessoas com diabetes exige planejamento, transparência na gestão dos recursos públicos e garantia de tratamento seguro e contínuo.
9: Sim. Se um dispositivo médico apresenta falhas, o impacto é imediato. Significa interrupção do tratamento, insegurança para o paciente, o aumento do risco de complicações, sem falar no estresse de toda a família que sofre, que adoece junto.
4: E a Comissão de Assuntos Sociais discutiu a prevenção da cegueira evitável no Brasil.
5: Segundo um estudo da Agência Internacional para a Prevenção da Cegueira, mais de 28 milhões de brasileiros sofrerão perda de visão até 2030. Repórter César Mendes.
10: Autor do pedido do debate, médico médico oftalmologista, o senador doutor Irã, do Progressistas de Roraima, afirmou que é fundamental a oferta de consultas oftalmológicas nas unidades básicas de saúde, as UBSs.
11: A gente precisa colocar a oftalmologia no núcleo de saúde da família. Eu não vejo razão para a oftalmologia

0: está na média alta complexidade, quando a gente precisa dar acesso às pessoas nos rincões desse país, onde às vezes a gente não tem um hospital, mas a gente tem uma UBS.
1: Camila Carlone, do Ministério da Saúde, defendeu políticas voltadas para a infância e a importância da detecção precoce de problemas oculares em recém-nascidos. Mauro Goldbaum, do Conselho Brasileiro de Oftalmologia, pediu urgência no enfrentamento de doenças como a catarata e o glaucoma. E Vitor Pavarino, da Organização Pan-Americana da Saúde, alertou sobre o alto custo econômico da cegueira no mundo e apontou desigualdades no acesso aos cuidados oculares.
2: A OMS, ela estima que duas em cada três pessoas em países de baixa renda precisam de óculos, mas não têm acesso a esses óculos. E globalmente, uma de cada duas pessoas que precisa de cirurgia de catarata não tem acesso a esse procedimento.
1: O líder indígena é Wesh Yawalapiti Waura, da terra indígena do Xingu, falou das dificuldades enfrentadas em aldeias situadas em áreas remotas do país e da importância de políticas públicas permanentes voltadas para essa população.
3: A última semana de trabalho no Congresso, antes do recesso parlamentar, terá pauta movimentada no Senado.
4: A Comissão de Segurança Pública analisa o porte temporário de arma para mulheres com medida protetiva. Também estão na pauta o aumento da pena para o estelionato amoroso e a estabilidade provisória para agentes em trabalho intermitente. As informações com Márcio Maturana.
5: Na terça-feira, a Comissão de Segurança Pública analisa em votação final, antes de o texto seguir para a Câmara dos Deputados, um projeto que autoriza porte de arma temporário para mulheres sob medida protetiva de urgência. Na quarta-feira, o uso de recursos do Fundo Eleitoral para combate a calamidades está na pauta da Comissão de Direitos Humanos. É uma sugestão legislativa apresentada por um cidadão no portal E-Cidadania que pode virar projeto de lei. Ainda na quarta, em votação final, a Comissão de Assuntos Sociais pode votar estabilidade provisória para gestantes em trabalho intermitente, temporário ou por prazo determinado. O senador Paulo Paim, do PT do Rio Grande do Sul, já foi relator substituto desse projeto.
6: De fato, o trabalho intermitente é um problemão. Eu conheço muitos colegas trabalhadores que dependem do trabalho intermitente. Ele ganha por hora trabalhada e, consequentemente, ele é chamado quando o empregador precisa dele. E alguém vai me garantir que ele está pagando fundo de garantia, né? Que está pagando todos os direitos? Claro que não.
5: Outro projeto que pode ser votado pela Comissão de Direitos Humanos na quarta-feira aumenta a pena para crime de estelionato amoroso. É quando alguém usa um relacionamento para aplicar golpes emocionais, enganando, manipulando e causando prejuízos financeiros.
3: E a proposta de emenda à Constituição, que cria regras de aposentadoria diferenciada para agentes comunitários de saúde e agentes de combate às endemias, é o principal destaque da pauta do plenário desta terça-feira. A proposta permite a aposentadoria aos 57 anos para mulheres e aos 60 anos para homens, desde que comprovados 25 anos de contribuição e de exercício na atividade. O texto também prevê a regularização do vínculo funcional dos profissionais, regras de transição, assistência financeira da União e estende os mesmos benefícios a agentes indígenas de saúde e agentes de saneamento.
4: Se a proposta for aprovada em primeiro turno, ainda terá que passar por novas sessões de discussão e por uma votação em segundo turno. Também estão na pauta a reforma do processo administrativo tributário, o incentivo à produção nacional de fertilizantes e a limitação da retenção de recursos dos fundos de participação de estados e municípios para pagamento de dívidas previdenciárias.
3: Rádio Agência, serviço da Rádio Senado, que distribui conteúdo gratuito para emissoras de todo o país, ultrapassou a marca de 5 mil rádios parceiras.
4: A rede chegou a 5.011 emissoras, com média de 25 novas adesões por mês. A maioria está fora dos grandes grupos de comunicação e inclui rádios comunitárias, públicas e educativas. As parcerias estão presentes em 1.737 municípios, nos 26 estados e no Distrito Federal. Para Fernanda Nardelli, coordenadora de distribuição da Rádio Agência, o resultado reforça a democratização do acesso à informação.
7: o rádio continua sendo um veículo de comunicação confiável que consegue chegar em lugares que nenhum outro veículo consegue. E a gente vê isso com os nossos resultados.
3: As emissoras interessadas em se tornar parceiras da Rádio Agência Senado precisam fazer apenas o seu cadastro, disponível na internet no endereço senado.leg.br/radioagência.
4: Edição de Paulo Groba e trabalhos técnicos de João Lira, o Jornal do Senado fica por aqui. Acompanhe agora as notícias da Câmara dos Deputados. Boa noite.
3: Boa noite e até amanhã.
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9: Avança na Câmara a criação de programa que leva eletricidade às escolas.
10: Parlamentares estudam utilização de bens confiscados em garimpo ilegal.
9: Projeto proíbe a divulgação de dados de servidoras com medida protetiva.
10: Boa noite. Para manter a proteção a vítimas de violência doméstica, um projeto determina que alguns dados de servidoras públicas nessa condição estejam fora da internet. O repórter Luiz Cláudio Canuto mostra os detalhes da proposta que já passou por algumas comissões da Câmara.
11: A Comissão de Administração e Serviço Público da Câmara dos Deputados aprovou o projeto que proíbe a divulgação na internet de dados profissionais de servidoras públicas que estejam sob medida protetiva da Lei Maria da Penha, principalmente o salário e o local de trabalho. A proteção também valeria para pessoas diretamente ligadas à vítima, como pais, filhos e aquelas que formam novos relacionamentos com ela. Pelo texto, o juiz pode determinar a retirada das informações dos portais de transparência ou das páginas de órgãos públicos em até 24 horas. No caso de não cumprimento da decisão, sem justificativa, deve ser instaurado o processo administrativo disciplinar para apurar a responsabilidade. O projeto acrescenta um artigo à Lei Maria da Penha, de 2006, e muda a Lei de Acesso à Informação, de 2011. Foi aprovada uma nova versão do texto, feita pelo deputado delegado Antônio Furtado, do União do Rio de Janeiro, relator da proposta na Comissão de Direitos de Defesa da Mulher. A relatora na Comissão de Administração, deputada Sâmia Bonfim, do PSOL de São Paulo, reconhece a importância dos mecanismos de transparência que permitem ao cidadão saber o salário e benefícios dos servidores.
12: Mas no caso específico das mulheres vítimas de violência, acaba sendo uma exposição e um novo risco para ela, porque há diversas formas de violência, inclusive a violência patrimonial. E a partir dali também dá para se identificar quais são as suas condições de vida, onde ela mora, onde ela tem a vida social dela, porque existem muitos dados para além dos dados de salário, né? Dizem respeito à alocação, ao órgão em que ela está. Então a proposta ela é muito clara, é vedar qualquer tipo de informação em se tratando de mulheres que têm medida protetiva e que, portanto, estão expostas, né? Estão vulneráveis numa condição de risco.
11: Em seu parecer, Sâmia Bonfim previu que o sigilo dure enquanto persistir a situação de ameaça, com revisão a cada 5 anos. As informações que não forem sigilosas poderão ser acessadas por meio de certidão, extrato ou cópia, com a ocultação das partes em sigilo. O projeto do deputado Pedro Lucas Fernandes, do União do Maranhão, ainda vai ser analisado pela Comissão de Constituição e Justiça e não precisa passar pelo plenário. Para virar lei, precisa ser aprovado na Câmara e no Senado. Da Rádio Câmara de Brasília, Luiz Cláudio Canuto.
8: Direitos Humanos.
9: Rubens Ottoni, do PT de Goiás, defende a aprovação de projeto que obriga aeroportos a oferecer salas multissensoriais e de acomodação. Relator da medida, ele assinala que a ideia é acolher passageiros neurodivergentes em momentos de crise ou desconforto.
10: Rubens Ottoni destaca que a proposta também prevê capacitação periódica para equipes de atendimento e de segurança. O parlamentar acrescenta que a matéria determina que novos contratos de concessão aeroportuária incluam essa exigência.
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13: Justiça.
14: Proposta sugere o aproveitamento de equipamentos confiscados em operações contra o garimpo ilegal. A repórter Maria Neves tem os detalhes.
15: A Comissão de Minas e Energia da Câmara dos Deputados aprovou o projeto que proíbe a destruição imediata de bens de alto valor apreendidos em garimpo ilegal, como aeronaves, embarcações e tratores. Pela proposta, esses equipamentos deverão ser aproveitados pelo poder público sempre que possível. Autor do projeto, o deputado defensor Estélio Denner, de Roraima, defende não ser razoável a simples destruição de equipamentos que podem custar milhões de reais, como é o caso de aeronaves. Ele argumenta que há situações em que esse maquinário poderia atender aos interesses do próprio Estado.
16: Por exemplo, um maquinário de uma draga que pode servir muito bem ou das regiões que precisam, por exemplo, de balsas. Vou dar um exemplo específico aqui no estado de Roraima. Nós temos aqui no estado de Roraima ainda vários e vários rios que nós usamos balsas para a gente poder trafegar nas nossas rodovias, tanto federal como estadual ou municipal. Nós temos que ter balsas. Essas balsas poderiam ser reutilizadas para essa finalidade de a gente ajudar as pessoas a se locomover dentro do estado. Então tudo isso passa por esse projeto.
15: Dentre os destinos que podem ter os equipamentos apreendidos em garimpo ilegal, o projeto prevê, por exemplo, o leilão público, com a destinação dos recursos para fundos de fiscalização ambiental e recuperação de áreas degradadas. Outra aplicação possível prevista na proposta é a incorporação ao patrimônio público. O texto determina ainda a doação para instituições de ensino técnico ou superior. A destruição somente seria permitida em caso de risco iminente à segurança dos agentes públicos ou da população, ou se um laudo técnico comprovar que a remoção do bem é inviável ou gera risco ambiental grave. O projeto que proíbe a destruição imediata de equipamentos apreendidos em garimpos ilegais ainda será analisado pelas comissões de Meio Ambiente e de Constituição e Justiça. Da Rádio Câmara de Brasília, Maria Neves.
13: Agricultura.
10: Tramita na casa projeto de Maurício do Vôlei, do PL de Minas Gerais, que cria o Programa Nacional de Simplificação do Licenciamento Ambiental Rural de Pequeno Porte. Segundo o deputado, a medida reduz a burocracia para atividades de baixo impacto ambiental.
14: Nas palavras de Maurício do Vôlei, a proposta cria um rito simplificado para a concessão de licenças e prioriza a tramitação dos pedidos. Ele considera que o projeto gera mais eficiência e segurança jurídica ao produtor, sem reduzir as exigências de proteção ao meio ambiente.
13: Economia.
10: O projeto regulamenta a relação entre plataformas de comércio eletrônico e vendedores parceiros. De autoria de Paulinho da Força, do Solidariedade de São Paulo, a matéria estabelece regras de transparência, restringe alterações unilaterais de contratos e cria mecanismos para coibir práticas consideradas abusivas.
14: O texto prevê aviso prévio de 90 dias para mudanças que aumentem custos aos vendedores e proíbe condutas como a imposição de serviços. Paulinho da Força afirma que a medida protege pequenos empreendedores, fortalece a concorrência e reduz abusos no mercado digital.
13: Relações Exteriores.
10: A comissão aprova projeto que cria o Plano Nacional de Segurança de Fronteiras. A repórter Silvia Munhato explica os pontos da proposta.
17: A Comissão de Relações Exteriores e de Defesa Nacional da Câmara aprovou o projeto que institui o Plano Nacional de Segurança de Fronteiras. O projeto aprovado destina 30% dos recursos do Fundo Nacional de Segurança Pública para financiar o fortalecimento da fiscalização e o combate a crimes como narcotráfico e contrabando na faixa de fronteira brasileira. O relator, deputado José Rocha, do União da Bahia, modificou a proposta inicial para incluir o Ministério da Agricultura e Pecuária nos órgãos de gestão do plano.
18: Principalmente dos produtos fitossanitários que entram clandestinamente pelas fronteiras, a exemplo não só dos insumos, como também de soja contrabandeada por essas fronteiras.
17: A proposta estabelece a atuação integrada entre órgãos federais, estaduais e municipais e, para viabilizar essa coordenação, serão criados gabinetes de gestão integrada de fronteira e um centro de operações conjuntas, sediado no Ministério da Defesa. O deputado Arlindo Quinalha, do PT de São Paulo, foi contrário ao texto, afirmando que a ação nas fronteiras faz parte de várias normas infralegais que precisam ser flexíveis.
19: Tem tido iniciativas cuidando do tema. Pode não ser completo, evidentemente, mas cabe ao Executivo essas iniciativas.
17: A proposta que cria o Plano Nacional de Segurança de Fronteiras ainda será analisada pelas comissões de Finanças e Tributação e de Constituição e Justiça. Da Rádio Câmara de Brasília, Silvia Minhato.
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24: Transportes.
14: Tramita na Câmara projeto de Caroline de Tone, do PL de Santa Catarina, que proíbe o uso de drones, satélites e sistemas de inteligência artificial para a aplicação de multas de trânsito. A deputada explica que a proposta mantém o uso de equipamentos de fiscalização já previstos na legislação.
10: Caroline de Tone sustenta que o projeto garante mais segurança jurídica e previsibilidade na fiscalização de trânsito. Ela avalia ainda que a medida também protege os motoristas de formas de monitoramento que possam comprometer a privacidade e gerar abusos.
14: Paulo Guedes, do PT de Minas Gerais, requer a realização de audiência para discutir a regulamentação dos táxis intermunicipais e do transporte alternativo. Ele afirma que o debate também deve abordar os critérios adotados para a aplicação de multas e apreensão de veículos.
10: Segundo Paulo Guedes, a audiência deve reunir órgãos públicos, representantes da categoria e especialistas para discutir alternativas que conciliem a fiscalização, a segurança dos passageiros, o direito ao trabalho dos profissionais e a melhoria da mobilidade entre os municípios.
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24: Comissões.
14: Deputados analisam regras para suporte de bicicletas em ônibus urbanos. O repórter José Carlos Oliveira nos conta quais são.
27: As comissões de Viação e Transporte e de Desenvolvimento Urbano da Câmara dos Deputados aprovaram regras para suporte de bicicletas em ônibus e micro-ônibus do transporte coletivo urbano. A intenção é facilitar a mobilidade nas cidades, incentivando o uso das bicicletas no deslocamento diário, como afirma o deputado Diego Andrade, do PSD de Minas Gerais, um dos relatores do texto.
28: Nós temos muitos ciclistas no Brasil e a gente tem que estar estimulando, né, mais ciclovias e essa integração com o transporte público. Por exemplo, exemplo, a gente sabe que nem todo o transporte público leva a pessoa à porta da casa dela, né? Então ela pode se deslocar de bicicleta e aí ter o suporte para colocar a bicicleta e se deslocar.
27: A proposta original do deputado Juninho do Pineu, do Rio de Janeiro, previa obrigatoriedade na instalação dos suportes de bicicleta nos ônibus. Já Diego Andrade preferiu adotar um modelo que permite a implementação da medida de acordo com a realidade de cada município. O relator também quer que a regulamentação conte com o apoio técnico do CONTRAN, Conselho Nacional de Trânsito.
28: A gente passa para o poder público municipal estar regulamentando essa questão, né? De acordo com quais as linhas que têm a viabilidade, os veículos que têm a viabilidade, e ao CONTRAN para poder definir como que isso será feito, né? Observando aí as normas de segurança, é claro, mas valorizando o ciclista e integrando aí os modais de transporte.
27: De acordo com o texto, as prefeituras terão autonomia para definir os trajetos de transporte público integrado e o percentual da frota de ônibus e micro-ônibus que terão suportes para bicicletas. Se também for aprovado na Comissão de Constituição e Justiça, o projeto de lei poderá ser enviado diretamente para a análise do Senado, sem necessidade de votação no plenário da Câmara. Da Rádio Câmara de Brasília, José Carlos Oliveira.
13: Educação.
10: Política pública para garantir a energia elétrica de qualidade nas escolas, principalmente as localizadas em áreas remotas, está sendo analisada em projeto na Câmara. Os detalhes com a repórter Sofia Peçanha.
0: A Comissão de Minas e Energia aprovou a criação do programa Luz na Escola por meio de verba do Fundo de Universalização de Serviços de Telecomunicações, o FUST. O programa apresenta os seguintes objetivos: promover a instalação de sistemas de geração de energia elétrica e apoiar as escolas em regiões de difícil acesso ou em situações de vulnerabilidade, de acordo com as metas do Plano Nacional de Educação e da Agenda 2030 para o Desenvolvimento Sustentável. Durante a votação na comissão, o relator, deputado Hugo Leal, do PSD do Rio de Janeiro, reafirmou que a promoção da equidade e da inclusão educacional, quando motivadas pela infraestrutura energética sustentável, devem ser uma prioridade governamental.
1: O projeto de lei que ora nós examinamos dá um passo além de garantir que a ausência de energia elétrica não seja obstáculo para a execução de políticas públicas de conectividade e educação digital.
0: Pelo texto, o programa será coordenado pelos órgãos responsáveis pelas políticas educacionais de comunicação e de energia. Além disso, o foco do projeto será em atender todas as escolas de educação básica da rede pública, em especial as localizadas em áreas remotas e sem acesso à energia. Em sua justificativa, o deputado Pedro Czai, do PT de Santa Catarina, autor do projeto, destacou que o programa surge como resposta a esse obstáculo. Dessa forma, a implementação da medida contribuirá para a sustentabilidade ambiental e a redução das desigualdades regionais. Na reunião da comissão, o deputado Guleal confirmou que o projeto destaca a importância do acesso à educação de qualidade e a inclusão digital como motores essenciais para o desenvolvimento social e econômico do país.
1: Entendemos que a iniciativa representa um avanço decisivo na universalização do acesso à energia elétrica em todas as escolas públicas, fortalecendo a integração de políticas públicas estruturantes de educação, telecomunicações e energia.
0: O Fundo de Universalização dos Serviços de Telecomunicações tem o objetivo de promover a universalização da conectividade nas escolas públicas. Atualmente, o fundo não abrange investimentos em fontes de energia renovável para escolas localizadas em áreas sem acesso à eletricidade. Portanto, a proposta altera a lei que institui o FUST, oferecendo a essas instituições os recursos necessários para se conectarem à rede elétrica e, consequentemente, à internet. Para ser aprovado, o projeto que cria o programa Luz na Escola ainda precisa ser analisado pelas comissões de Finanças, de Educação e de Constituição e Justiça. Da Rádio Câmara de Brasília, Sofia Peçanha.
13: Habitação.
14: Igor Timo, do União de Minas Gerais, é autor de projeto que amplia para 60 salários mínimos o valor dos imóveis que podem ser transferidos sem escritura pública. O deputado assinala que o propósito é reduzir custos para famílias de baixa renda, facilitando a regularização de moradias populares.
10: Igor Timo avalia que a regra atual empurra muitos compradores para contratos informais. O parlamentar ressalta que a proposta dispensa a escritura pública nesses casos, mas mantém a exigência de registro no cartório de imóveis.
14: Termina agora o Jornal Câmara dos Deputados, produzido pela Rádio Câmara, com trabalhos técnicos de Everson Urani e a apresentação de Márcio Aquilissardi e Val Monteiro. Boa noite.
10: Uma boa noite para você. Você fica com as notícias do Tribunal de Contas da União.
13: Minuto do TCU.
2: O Tribunal de Contas da União avaliou a atuação dos órgãos responsáveis pela prevenção e pelo combate à adulteração de bebidas alcoólicas. 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O TCU recomendou medidas à Anvisa, ao Ministério da Agricultura, à Agência Nacional do Petróleo, Gás Natural e Biocombustíveis e à Receita Federal para fortalecer a fiscalização e proteger a saúde dos consumidores. 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
3: 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Boa noite.

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Oi, gente, boa noite. A partir de agora estamos juntos com a nossa Noite da Conte nesta segunda-feira, dia 13. Eu sou a Patrícia Stephanie, claro que eu tô te fazendo companhia a partir de agora, hein? Eu e você, você e eu, na maior e na melhor rede de rádios do estado de Mato Grosso. E segundamos, né, com várias datas comemorativas. A gente vai conversando, claro, ao longo do tempo que a gente fica aqui juntinhos, aproveitando absolutamente tudo. Como é que você tá, hein, gente? Tudo certo por aí? Eu adoro te fazer companhia. E a gente já começa muito bem a nossa Noite da Conte. Primeiro sucesso chegando, fica por conta dela, Taylor Swift. Dá volume, porque é só o primeiro da nossa Noite da Conte.

0: Isso é safadão! 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

0: você estiver, Rádio Conte, Israel Rodolfo, arruma um bom, arruma um tempinho pra ficar mais tempo com a gente aqui, porque é tão importante ter a sua participação com a gente pelas nossas redes sociais, pelo nosso aplicativo, você que tá curtindo a gente pelo nosso site também, tá? Ó, um beijo! Daqui a pouco eu volto trazendo mais sucessos, então fica aqui comigo.
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1: 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Estamos de volta com mais músicas, com você, com a gente aqui na Melhor, tá? Neste bloco, convidei a Lauana Prado, gravidíssima, maravilhosa, linda, né? Tem mais, muito mais, ó, tem Matheus Fernandes, tem Eduardo Costa e para abrir tem Swell. Dá volume.

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0: Castela, nosso quadro, para fechar mais um bloco por aqui. Deixa eu aproveitar, porque hoje, segunda-feira, dia 13 de julho, é comemorado, sabia? O dia do cantor. Hoje também é o dia mundial do rock, exatamente. Tem alguém trocando de idade hoje? Parabéns, feliz aniversário. Obrigada por estar sempre com a gente, por escolher a Conte FM para ser a sua companhia, tá? Então, já que hoje é o dia do cantor, né, gente? Eu vou trazer outros para você curtir daqui a pouquinho, depois do nosso intervalo. Então fica aqui comigo, não sai não, hein?
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1: Estamos de volta com mais músicas para você curtir na sua segunda-feira. Aqui na Noite da Conte. Eu sou a Patrícia Steffri, te faço companhia e adoro, não abro mão de jeito nenhum. Tem mais sucesso chegando, tem vários, vários. Vai passar Luan Santana, tem Michel Teló, tem Vitinho Imperador. E agora, para abrir o terceiro bloco, Fred e Fabrício, a participação de Bruno e Marrone. Arroba Tentação. Faz assim, ó, dá o volume.
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Norte FM, Henrique e Juliano, Última Saudade. Parabéns a esses cantores, inclusive, já que hoje é o dia do cantor. Por ser o dia do cantor, vamos falar dessa cantora que canta demais, maravilhosa. Mas que, embora ainda não tenha assumido oficialmente, né? Estamos falando da Ivete Sangalo. A Ivete Sangalo e o Thiago Maia, que é um empresário, os dois voltaram, né, a surgir, gente, aos beijos, exatamente na mídia, viu? Desta vez, aconteceu no último sábado, dia 11, durante o show do cantor Belo na Arena Brasileira do Parque do Ibirapuera, em São Paulo. Sempre esbanjando simpatia, como é a Viveta, né? Viveta estava numa boa com o Thiago, em clima total de romance, tá? Gente, vale destacar que a cantora e o empresário já foram vistos aos beijos em viagens e andando de mãos dadas em uma praia, em uma festa de casamento na Itália. Há quem garanta que eles estão juntos desde o início do ano, tá, gente? Mas é sobre isso, né? Tá lá, ela aparecendo agora, beijando esse tal desse Thiago, que é um empresário, enfim, né?

0: sócio de uma produtora de shows, enfim. Então vamos aguardar, né, gente? Esperar oficialmente pra saber se eles vão assumir ou não. O importante é que a Bebeta está vivendo a vida dela, né? Lindíssima como ela é. Daqui a pouco a gente volta trazendo mais músicas. Pera aí.
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1: Estamos de volta com o nosso último bloco, mas calma, calma, que tem muita música boa pra gente curtir. Tem Chima Rhodes, tem Luan Pereira, Gustavo Mioto, Eric Land, Tarcísio do Acordeon e muito mais. E para abrir nosso último bloco desta segunda-feira, tem Hugo Henrique,

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0: você estiver, Rádio Conte, Giz de Cera ao Mar, para fechar a nossa noite da Conte de segunda-feira, tá? Mas daqui a pouquinho, gente, adoro falar assim, já estamos de volta na sua noite de terça-feira. Eu sou a Patrícia Stephanie, eu amo te fazer companhia. Excelente! Finalzinho de segunda, tá chegando já terça-feira, que você tenha um dia incrível na tua vida. A direção geral é dele, do Dr. Rodrigo Barbosa. Ó, um beijo e até já já!
1: Meia-noite 9.
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1: 12:35.

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2: Uma e um.
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2: Uma e dois.

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1: 1:17. 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

gente querido. Olá, meus amigos. Olá, minhas amigas. Muito bom dia pra todo mundo. Mais uma manhã começando. O galo cantou mais uma vez. O sereno da madrugada vai dando lugar aos primeiros raios de sol. E o seu som do campo está no ar. Muito prazer em ter a sua companhia. Eu sou o Evandro. Desejando um excelente dia pra você, meu amigo. Pra você, minha amiga Dalida. Hoje, terça-feira, dia 14 de julho. E o nosso compromisso com a terra e com a boa música continua firme e forte. Já passou aquele café quentinho? Então ajeita o rádio, aumenta o som e venha passar as primeiras horas do seu dia com a gente na companhia de muita música boa. É o sertanejo invadindo mais uma manhã. O som do campo no ar. Acorda, gente. Bom dia. Tá começando. Música.

0: encher a minha caneca e volto num estalar de dedos com muito mais modão. Aguenta aí.
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4: 1:34.
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4: Uma e 34.

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1: Estamos de volta, terça-feira com pé no estribo e muita energia positiva no seu rádio. Uma ótima manhã pra você que já tá de pé na lida, pessoal na tirada do leite aí na ordenha. Bom trabalho, viu gente? Pra todo mundo que acompanha no curral, radinho aí no Morão da Porteira, tudo de bom, uma ótima terça-feira pra você. Olha, amigos, não importa o tamanho do desafio que está na sua frente, o que importa é o tamanho da fé que carrega no peito. O trabalho dignifica, mas a paciência e a persistência são as ferramentas que

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2: 1:54.
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2: 1:55.

de volta com o Som do Campo, onde a música sertaneja dita o ritmo de mais um dia. É terça-feira, trilha sonora para o seu amanhecer na roça está aqui na Conte FM. Hoje, dia 14 de julho, vamos saber quem a igreja celebra nesse dia? Hoje é lembrado a memória de São Camilo de Leles. Ele é o protetor dos doentes, dos hospitais e dos profissionais da saúde. São Camilo dedicou a sua vida inteira a cuidar daqueles que mais sofriam, ensinando que o amor ao próximo é a maior oração que podemos fazer. Que São Camilo de Leles interceda pela saúde de todos nós, das nossas famílias e traga alívio aos que estão acamados. É o nosso desejo. A nossa fé, falando mais alto também aqui na nossa manhã. E agora, mais modão chegando. Bom dia!

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2: 1212
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5: Estamos de volta. O céu vai clareando, meus amigos, e a viola vai chorando bonito no peito do Brasil. Olha a hora, dona Aurora. Bom dia, dona Maria. Terça-feira, hoje, dia 14 de julho. E o que o calendário nos traz para essa terça-feira? Vamos conferir. Hoje é dia do propagandista, uma homenagem aos profissionais que levam informação, novidades e conectam as marcas aos consumidores com tanta criatividade. É dia mundial do hospital, uma data para valorizar essas instituições e todos os funcionários que trabalham de noite para salvar vidas e cuidar da nossa saúde. Ótima manhã para os profissionais, então, aí, tá? Para você nos hospitais, tudo de bom. Obrigado pela companhia. Boa terça-feira. Hora de curtir mais modão aqui.

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2: 2h30.
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2: 2h31.

nosso Som do Campo já está de volta, ecoando em todo o estadão de Mato Grosso, para você sintonizado na melhor sintonia. Acorda, gente, bom dia, é terça-feira, é o segundo passo dessa semana, que o nosso dia seja só de coisas boas, é o nosso desejo aí, tá bom? Viajando no tempo, o que marcou a história em um dia 14 de julho, vamos saber? Em 1789, acontecia a queda da Bastilha, na França, o evento histórico que marcou o início da Revolução Francesa e mudou os rumos do mundo ocidental. Em 1951, era fundada a CNBB, a Conferência Nacional dos Bispos do Brasil, uma instituição de grande importância social e religiosa no nosso país. Bom dia pra você, por dentro aí de fatos históricos, preparando aquele café aí nas cozinhas. Oi, Dona Maria, bom dia, boa manhã. Vamos com mais modão.

0: intervalo comercial. Na mesa, na volta tem a lista dos aniversariantes do dia. Fica por aí.
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4: 2:47.
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4: Duas e 48.

O som do campo na liderança da madrugada. Vamos festejar quem está mudando de idade hoje. Parabéns, aniversariantes do dia. Felicidades e muitas realizações. Terça-feira também é dia de assoprar as velhinhas. No mundo dos famosos, quem apaga as velhinhas hoje é o veterano e talentoso ator brasileiro Flávio Galvão. E as nossas palmas especiais vão para os nossos ouvintes, povo do campo e da cidade que faz aniversário nesse dia 14 de julho. Que a sua vida seja cheia de saúde, que nunca falte o pão na mesa, o sorriso no rosto e a proteção divina no seu caminhar. Parabéns e muitas felicidades. Abraços apertados para os aniversariantes deste dia. Para você curtir aí, ó, mais uma sequência de modão começando.

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0: Nosso intervalo comercial chegando. É rapidinho a nossa pausa. Não sai daí não. Daqui a pouquinho tem mais moda.
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4: 3 e 5.
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1: 3 e 6.

0: Estamos de volta com o nosso Som do Campo, o programa de todas as manhãs, passarinho cantando, despertador tocando. É mais um dia começando, graças a Deus. Bom dia pra você na lida e no comércio. Bom dia pra quem tá voltando pra casa, encarou o turno da noite. Bom descanso, caminhoneiros, pessoal da boleia aí nos dando uma carona. A terça-feira já engrenou e o trabalhador não perde tempo. Um abraço aqui pro seu Tião, pra Dona Maria. Pessoal tá aí preparando já aquele café, tá na lida aí com gado, preparando o almoço pra turma da colheita e pra toda a equipe de motoristas e caminhoneiros que levam a riqueza do nosso campo pelas estradas. E uma curiosidade pra vocês aqui, ó. Sabiam que no dia 14 de julho de 1965, a sonda americana Mariner 4 fez o primeiro sobrevoo da história pelo planeta Marte, enviando as primeiras fotos em close de outro planeta no espaço? O homem sempre buscando novos horizontes. Hora de música, mais uma sequência começando.
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0: momento de dar uma pausa para os nossos patrocinadores. Não sai daí que o jogo é rápido.
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4: 3:24.
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4: 3:25.

Som do Campo está de volta. Ótima manhã para todo mundo que curte a música sertaneja. Acorda todas as manhãs, sintoniza aqui na programação da Conte em todo o estadão de Mato Grosso. Obrigado pela sua audiência, pela companhia em mais um dia. E olha, para embalar a nossa manhã de terça-feira, nada melhor do que falar das grandes parcerias do nosso sertanejo. É hora de lembrar de duplas que fizeram história, como Tião Carreiro e Pardinho, Tonico e Tinoco e a poesia de Milionário e José Rico. Essas vozes traduzem o sentimento de quem acorda cedo, respeita a terra e tem orgulho das suas origens. A música sertaneja é a trilha sonora da alma do Brasil. E você ouve todas as manhãs o melhor do sertanejo aqui no nosso Som do Campo. Agora, começando mais uma sequência.

0: no último intervalo do dia, meus amigos. Ajeite o seu rádio que eu volto já com mais modão.
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0: Estamos na reta final do nosso programa de hoje. Vamos aproveitar cada minuto já voltando, meus amigos. Um abraço, um alô especial para toda a turma que trabalha no comércio, nas feiras livres, abastecendo as nossas mesas, o pessoal das agropecuárias e todos os agricultores que estão no manejo da lavoura nesta terça-feira. Que o seu dia de trabalho seja produtivo, seguro e muito abençoado. E para dar aquele ânimo na produção, vamos soltar mais uma sequência de modão daqueles e fazer o peito chorar e a poeira levantar. Aumenta o volume para curtir. Tira aí, ó.

0: última pausa comercial do dia, meus amigos. Na volta, nossa sequência final de músicas e a despedida.
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2: 3:59.

volta para o nosso encerramento, retinha final do nosso Som do Campo nessa terça-feira. Para você curtindo já no trabalho, bom dia, um dia bem produtivo. Rapaziada aí da construção civil, nas obras acompanhando a gente, bom trabalho para todo mundo, viu gente? Vamos fechar o nosso Som do Campo, aumenta o volume para curtir a última sequência aqui, ó.

0: com essa linda melodia, o som do campo desta terça-feira vai se despedindo de você. O sol já brilha alto, o dia promete, o dever nos chama pra lida. Muito obrigado pela sua companhia tão querida, pelo carinho e pela audiência de sempre. Que Deus guie os seus passos e abençoe grandemente o seu trabalho, é o nosso desejo. Amanhã, bem cedinho, a gente se encontra por aqui. Encontro marcado de novo na programação da Conte. Um abraço bem fraterno, um ótimo dia e até amanhã. Tchau, meu povo.
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3: 414.
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1: 4:15.

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2: 4:27.
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2: 4:28.

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1: 4:39.
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1: 4:41.

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1: 4h53.
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3: 4:59.

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0: Milton Lopes. Chorado demais. Bom dia, bom dia.
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0: 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Bom dia, bom dia, bom dia, bom dia. Bom dia pra você na sua casa, bom dia pra você no seu trabalho, onde quer que você esteja curtindo a programação com a gente. Bom demais estar junto contigo, levando pra você boa moda sertaneja. Aqui pela sua Conte FM, a mais ouvida de Ponte e Lacerda em toda a região. Como é que tá você? Como é que tá a família? Todo mundo bem? Todo mundo da paz? Pode ficar à vontade pra você estar participando comigo pelo nosso 3266-6095. Pode ficar à vontade, manda sua mensagem, fala pra mim de onde que você está acompanhando a nossa programação Conte FM. Tô aqui pronto pra te atender, sempre levando boa música aqui na programação da sua 95,9. Essa manhã maravilhosa, terça-feira, hoje é 14 do mês de julho de 2026. Eita maravilha, tá passando, o tempo tá passando. E a gente vai seguindo por aqui, levando pra você boa música, levando sucesso bonito aqui na Conte FM, tá bom? Um abraço aos amigos acompanhando também a nossa programação em qualquer canto do mundo através do nosso aplicativo Rádio Conte. Pessoal, por lá sempre fica por dentro de tudo que acontece aqui na nossa programação. Música, informação, entretenimento, tudo você acompanha também através do nosso aplicativo Rádio Conte. Bom dia pra você, tá bom? Já vou trazer uma da boa, Craveiro e Gravinho. Moradia é o nome do sucesso. 5 e 12.

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14: Diana informa a hora certa.
0: 5:20. 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Bom dia, bom dia, bom dia. 5:20 para você acompanhando a programação Conte FM. O melhor da música sertaneja, do raiz ao clássico, você acompanha.
15: o nosso programa Som do Campo, de segunda a sexta, a partir das 5 horas da manhã. Meu amigo Janquele de por aqui, levando pra você aquela boa moda sertaneja na programação Coach FM. Obrigado pela sua companhia, tá bom? Vamos lá, dando sequência. E aí, você, o que tá fazendo de bom? Já tá no rala? Eita, maravilha. Tá na correria já, né? Pessoal, principalmente nas propriedades rurais, já preparando tudo, já trabalhando bastante. Bom dia pra vocês, bom trabalho. Pra você que tá na cidade, tá preparando, porque daqui a pouquinho já começa a lida. Galera que trabalha aí na mineração, pessoal do frigorífico, todo mundo já dentro do busão, já indo pra firma pra poder trabalhar. Forte abraço pra você, bom dia, bom trabalho. Lógico, pra você também que já trabalhou o turno da madrugada inteirinha e agora tá retornando pra casa, vai dar uma descansada. Bom dia pra você, obrigado pelo carinho da sua audiência, tá bom? 5h21 na Conte. Deixando aquele forte abraço. Os amigos acompanhando a programação com a gente na zona rural. Os amigos em toda a região rural aqui da cidade de Ponte Lacerda acompanhando a programação com a gente. Obrigado pela companhia. Pra você também que tá nos municípios vizinhos, onde chega o sinal da nossa Rádio Conte. Pessoal na região de Vila Bela da Santíssima Trindade, Conquista do Oeste, Nova Lacerda. Alô, os amigos acompanhando também a nossa programação em Vale de São Domingos. Pessoal em Jauru, curtindo a programação, obrigado pela companhia, região de Figueirópolis. Bem-vindos, bem-vindos, parte ali do Porto Esperidiano também acompanha a programação Conte FM. Pessoal em Lucialva, Mirassolzinho, forte abraço para vocês, obrigado mesmo pela companhia, sejam todos bem-vindos sempre à nossa melhor estação. Aquele forte abraço, pessoal em Adrianópolis. É, pessoal ali também tá sempre de rádio ligado, acompanhando a nossa Rádio Conte. Obrigado pelo carinho de todos vocês aí, tá bom? Vamos lá, dando sequência na programação Conte FM, trazendo sempre aquela boa moda sertaneja pra você até às 7 horas da manhã. Tem muita música boa chegando pra cá. Cenário e Cenito, fracasso de um homem na programação. Bom dia, bom dia.

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1: Diana informa a hora certa. 5:32.

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16: 5:37.

5h38, bom dia, bom dia, bom dia, Geraldo Aparecido, curtindo a programação com a gente, obrigado pelo carinho da sua audiência, pulou aqui na nossa trilha, tô ali na preparação do jornal, vamos estar aqui. A você acompanhando a programação com a gente, obrigado pelo carinho da sua audiência, obrigado pela companhia. Quem tá curtindo a programação com a gente, João Amorim. Camarão, que bom dia, tô ligado na Conte, a melhor rádio da cidade. Oh, maravilha. Valeu, João Amorim, bom dia pra você, meu querido, obrigado pela companhia, boa terça-feira. Que a semana seja abençoada pra você e pra todos nós, hein? E a gente vai dando sequência por aqui, levando sempre aquela boa moda a ser

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1: 5h46.
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11: 5:51.

0: Beleza, beleza, beleza. Tô de volta por aqui na nossa programação. Bom dia pra você. Obrigado pela companhia, pelo carinho da audiência. Pessoal ligado na Conte, acompanhando a programação com a gente. Nosso grande amigo Adenilson tá acompanhando a programação com a gente. Como é que você tá, rapaz? Bom dia.
1: Aô, meu amigo Jean. Vamos tomar um café, meu jovem.
0: Opa. Bom dia. Bom dia.
1: Tudo jóia, Jean?
0: Duro da paz.
1: Tava aqui quase acabando a tarefa já, meu jovem.
0: Tá certo.
1: Roda pra nós aí um modão com o João Carreiro de Capataz.
0: João
1: volta
0: Carreiro.
1: Pro meu coração.
0: Eita.
1: Tá pra curtir. Bora com Deus, né? Tchau, Jean.
0: Vamos. Rapaz, volta pro meu coração. Deixa eu pegar aqui. Rapaz, a moda é boa. Uma hora dessa ser apaixonada assim, Adenilson. João Carreiro Capataz tá aqui, tá na agulha. Elisete Miranda tá acompanhando a programação com a gente. Bom dia, Elisete, bom dia.
2: Toca a música do Rick Renner pra mim.
0: Meu
2: nome é Anthony. Quando tiver sorteio, manda mensagem.
0: Beleza, Anthony. Tá mandando mensagem pra gente pelo telefone da Elisete Miranda. Bom dia, Anthony. Eita, maravilha. Já tá aprendendo desde cedo, né, Anthony? Já tá aprendendo a pedir moda boa. E já tá aprendendo desde cedo pular cedinho pra poder aproveitar o dia. É isso aí. Bom dia, Anthony. Obrigado pelo carinho da audiência. 5h53. Pra você acompanhando a programação com a gente. Obrigado pelo carinho da sua audiência, tá bom? Vamos lá, trazendo moda boa.

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2: 6:03.
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2: 6:07.

0: Muito bem. Vamos lá pra você curtindo a nossa programação. 6:08. Galerinha de rádio ligada, acompanhando a programação com a gente. Alô, Cid Omar, bom dia.
1: Bom dia, Jean. Bom dia, opa, dos ouvintes da Rádio Conte.
0: Beleza?
1: Estão aqui na escuta também, Jean.
0: Ô, maravilha.
1: Já levantamos, tomamos um cafezinho da hora aqui, descendo no curral, tinha um leitinho ali. Daqui a pouco partiu Vila Bela.
0: É pra isso
1: mais
0: aí.
1: Um dia de luta e de labuta.
0: Tá certo.
1: De trabalho. Um forte abraço a todos os ouvintes aí. Fiquem todos com Deus e vamos pra luta.
0: Vamos que vamos.
1: Opa. Jean, se der aí, toca aí com Alan e Aladim, dois passarinhos. Falou? Opa. Só pra nós curtir aqui. Na pegada firme.
0: Beleza, Cidilmar. Forte abraço lá no Seringal. Obrigado pelo carinho da audiência. Seja bem-vindo à programação. Alô, dona Elizabeth, acompanhar a programação com a gente. Bom dia.
2: Bom dia, meu amigo Jean.
0: Opa.
2: Terço, hein?
0: Terça-feira já.
2: Toca aí pra mim, Leandro Leonardo, copo de vinho. Vai pra você e pra quem estiver escutando seu maravilhoso programa. Tenha um excelente dia de terça-feira, abençoado por Deus.
0: Valeu, minha amiga. Bom dia. Obrigado pelo carinho da audiência. Toda Elizabeth de Rádio Ligada. Eu já falei com uma Elizabeth, agora vou falar com outra. Bom dia, minha amiga Elizabeth.
3: Bom dia. Se fosse possível, eu queria ouvir a música com Rick Renner. Casa de Caboclo.
0: Casa de Caboclo.
3: Vai pra vocês aí na rádio, pra quem gostar da música.
0: Beleza.
3: Elizabeth, aqui do Alto da Glória.
0: Tranquilo, minha amiga. Bom dia pra ti. Obrigado pelo carinho da audiência. Bem-vindo à nossa programação Conte FM. Alô, meu amigo Celso, como é que você tá? Bom dia, rapaz.
4: Bom dia, Jean, tudo bom? É o Celso aqui de Olambra. Toca pra nós aí com o trio Parada Dura, Quebra Tupete. Aí
0: Quebra Tupete. Aí semana
4: de Creide, Josiane, Gerson, Cauã, Francisca, Dona Vanusa e a filha aí em Santa Catarina e Isau.
0: Uhum.
4: O Chapelão vai estar por aí lá na Paraíba. E pro seu Oswaldo Cosminha Americano, seu Valdir em Sumaré, e pro seu Valdir aqui em Olambra e pra todos os ouvintes aí.
0: Beleza.
4: E manda aí pra dona Jandira também e família. Falou, Jean, abençoa, abençoa pra você, família, todos os ouvintes, com Deus, tchau,
0: pra... Valeu, meu amigo, bom dia pra você. Obrigado pelo carinho da audiência, tá aí curtindo a programação com a gente. Seja bem-vindo à nossa melhor estação, Rádio Conte FM. Nosso grande amigo Celso, lá de Olambra. Curtindo a programação pelo nosso aplicativo Rádio Conte. Pra você acompanhando a nossa 95,9, bom dia. Vamos agora de informações da Conte.
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0: Tudo bem, 6:11. Antônio Luiz vem chegando por aqui trazendo informações para a região. Antônio, bom dia.
6: Alô, Jean Kennedy, bom dia. Chegando com o nosso informativo rural, manhã de terça-feira, hoje 14 do mês de julho, e trazendo aqui as informações do nosso agronegócio. Já mandar um abraço aqui para todos na região aqui de Vila Bela, de Jauru, de São Domingos, todos ligados na programação da Conte de Pontes e Lacerda. Daqui a pouco tem os preços da arroba do boi gordo aqui da nossa região. E trazendo aqui o cenário no estado, o boi gordo teve queda de 2,49% em Mato Grosso. O preço do boi gordo aqui no estado foi cotado a R$ 315,84 por arroba, recuo de 2,49%, isso na semana passada. O movimento refletiu a oferta confortável de animais terminados, pressionando então as cotações. A informação é do Instituto Mato Grossense de Economia Agropecuária. A cotação da vaca gorda ficou na média de R$ 292. Na segunda-feira passada foi negociada a R$ 296 e na sexta-feira caiu para R$ 289. No comparativo semanal, a vaca solteira de 10 arrobas e meia foi cotada então a R$ 10,42 por quilo, baixa de 2,14%, acompanhando então o recuo do preço do boi gordo diante da maior oferta de fêmeas para abate. A ponta da agulha do boi foi cotada a R$ 21,55 por quilo, alta de 3,61% ante a semana passada. E o aumento foi sustentado pela melhora na demanda no mercado interno em Mato Grosso. Antônio, e a nossa região como que tá, né? Acabei de receber notícias ali do balcão da JBS, informando que está sendo precificado hoje aqui em Pontes Lacerda. Vaca 280, já está abaixo da média nacional, da média estadual. Novilha, R$ 300. Boi velho, R$ 300 por arroba. E o boi jovem, R$ 310 por arroba. Então vou repetir aqui: boi jovem, R$ 310. Boi velho, R$ 300 a arroba, novilha 300 e vaca 280. É a informação da hora. Daqui a pouco mais notícias aqui na Conte de Pontes e Lacerda.
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2: 6:31.

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Vamos lá, vamos lá. Pra você curtindo a programação, 6 horas 37 minutos. Bom dia. Bom dia pra você em todos os cantos da cidade, curtindo a programação com a gente. Sempre bom estar junto contigo, tá bom? Galera sempre participando com a gente. Obrigado pelo carinho. Trouxe aí uma sequência de música atendendo o pedido do pessoal aí que participou com a gente, passou aqui pela programação da nossa Conte FM. O Alan e Aladim, que cantou Dois Passarinhos. Teve Rick Renner, Casa de Caboclo. Teve Leandro e Leonardo, Copo de Vinho. Tudo pedido aqui na programação da nossa Conte FM, tá bom? Vem aqui o nosso grande amigo Maninho. Maninho da UBI, tá curtindo a programação com a gente? Tá curtindo a programação? Valeu, Maninho, bom dia pra você, obrigado pela companhia. Tá dando uma carona pra gente, né? Tá curtindo a programação com a gente, obrigado pelo carinho da audiência. Curtindo a nossa 95,9. Obrigado, obrigado pelo carinho da sua audiência. Bem-vindo à nossa melhor estação. Pediu música aqui, Amaro Batista, Seresteiro da Noite. Já vou trazer já já aqui na programação, tá bom, Maninho? Bom dia pra você, obrigado pela carona, bom trabalho. Boa semana, que seja bastante produtiva pra você. Para os demais que trabalham aí com transporte de passageiros, hein? 6h38, bom dia, bom dia.

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4: Diana, informa a hora certa.
5: 6:52.
6: Tudo bem com a TFM 95,9, 6:53. Rodando sequência, bom dia, bom dia. Bom dia, Angra Pereira, tá acompanhando a programação com a gente. Valeu, Angra, bom dia. Nossa grande amiga Célia de Oliveira, também por aqui, acompanhando a programação com a gente. Valeu, Célia, bom dia pra você. Obrigado, obrigado pelo carinho da audiência. Nosso grande amigo David, chegando por aqui também, já trazendo a nossa mensagem. Eu gosto de ler as mensagens que o David manda pra gente aqui. Mensagem de terça-feira, 14/7. Senhor, guia minhas escolhas neste novo dia. Dá-me sabedoria, paciência, equilíbrio e serenidade para enfrentar os desafios, mantendo o meu coração firme e cheio de esperança. Bom dia! Valeu, David, linda mensagem, hein? Forte abraço para você, obrigado pelo carinho da audiência. 6:54, por aqui eu fico, tá bom? Deixando um forte abraço a todos vocês. Eu retorno amanhã a partir das 5 da manhã com mais músicas aqui na programação Conte FM. Daqui a pouquinho tem Antônio Luiz com o Giro Conte, trazendo as principais informações de Pontes Lacerda, todo o estado de Mato Grosso e do Brasil, na nossa programação Conte FM, tá beleza? Pra você, um forte abraço, obrigado pela companhia, boa terça-feira, bom trabalho, amanhã a gente se fala. Tchau, tchau!

0: Obrigado, gente.
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0: Olá, Pontes Lacerda, bom dia. Chegando com o nosso informativo, o nosso Giro Conte. É manhã de terça-feira, Pontes Lacerda, região de Vila Bela da Santíssima Trindade. Nosso bom dia, o nosso carinho especial para você em Jauru, em Vale de São Domingos, Máquina Queimada, Córrego da Onça. O Giro Conte desta terça-feira, 14 de julho, está começando com os seguintes destaques. O GEFROM inicia um curso de capacitação em segurança da fronteira. Cefaz acaba com renovação anual e libera isenção do IPVA automática em Mato Grosso. Nessa edição você acompanha. Coronel Assis chama Lula de hipócrita após tarifa chinesa sobre a carne do Brasil. Nessa edição você acompanha, mãe embriagada provoca a morte de filho de 6 meses ao provocar acidente. O governo deve enviar à Assembleia um projeto para revisar pontos do transporte zero. Produtividade do milho em Mato Grosso bate 128 sacas por hectare e supera a safra anterior. Acontece hoje em Pontes Lacerda o Fórum da Indústria, uma realização da Fiente. Daqui a pouco eu tenho informações aqui sobre esse evento de hoje à noite em Pontes Lacerda. O Giro Conte está no ar.
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0: Nosso bom dia a você acompanhando a nossa programação da Conte FM em Lucialva, em Taquarussu. Bom dia também em Indiavaí, 7h13, e já trazendo as informações aqui da nossa produção, você que acompanha sobre a safra do milho, que bate novo recorde, produção acima de 128 sacas por hectare, superando a safra passada.
2: A produtividade média das lavouras de milho em Mato Grosso alcançou 128 sacas por hectare na safra 2025-2026, superando o resultado registrado no ciclo anterior, quando a média foi de 127 sacas por hectare. Os dados foram divulgados na data de ontem pelo Instituto Mato Grossense de Economia Agropecuária, o IMEA, após a conclusão do projeto IMEA em Campo. O levantamento foi realizado em parceria com a ProSoja e a Iagro Mato Grosso. Durante 64 dias, entre maio e julho, as equipes percorreram mais de 30 mil quilômetros para avaliar lavouras em todas as regiões produtoras do estado. Nas visitas às propriedades rurais, foram coletadas informações sobre população de plantas, números de espigas, quantidade e peso dos grãos, umidade, além de incidência de pragas, doenças, plantas daninhas e grãos avariados. O estudo também analisou as condições gerais das lavouras, que apresentaram desempenho favorável. Segundo o superintendente do IMEA, Cleito Gauer, o acompanhamento presencial permite tornar as estimativas de produção mais precisas e alinhadas à realidade das propriedades rurais. Abre aspas. Esse projeto surgiu de uma demanda dos produtores para retratar cada vez melhor a realidade do campo em Mato Grosso. Conseguir ir em loco, checar essas informações e trazer mais segurança aos dados é o grande resultado que obtivemos. Nesta safra, atualizamos a produtividade média para 128 sacos por hectare, superando o índice do ano passado, fecha aspas, afirmou. Além do avanço na produtividade, o levantamento identificou um comportamento climático diferente do observado nos últimos anos. De acordo com o pesquisador Henrique Eggers, as chuvas se estenderam até junho, período que normalmente apresenta redução nas precipitações em Mato Grosso, favorecendo o desenvolvimento das lavouras em diversas regiões. Para o IMEA, os resultados reforçam a importância do monitoramento técnico das áreas cultivadas para aprimorar as estimativas de produção. As informações também servem de base para o planejamento da safra, a tomada de decisões pelos produtores e o acompanhamento das condições da agricultura mato-grossense.
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0: 7h16 na Conte de Pontes Lacerda, um rápido intervalo na sequência. Informações para você acompanhando a Conte no Giro Conte. Dívida rural, o governo deve ampliar a medida provisória para produtores no país. Vamos falar também sobre a bronca do Coronel Assis, que chama Lula de hipócrita após a tarifa chinesa sobre a carne.
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2: 7h17.

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3: 718.

0: 7h19, voltamos com o Giro Conte, trazendo aqui informações agora, gente, de uma mãe embriagada que provoca a morte do próprio filho de 6 meses ao provocar um acidente na capital Cuiabá. Vamos às informações, Jean Kennedy.
1: Um bebê de apenas 6 meses morreu após sofrer um afundamento de crânio em um acidente de trânsito registrado na noite do último sábado no cruzamento das avenidas das Garças e das Araras, no bairro Jardim 2, em Nova Mutum. A mãe da criança, LS, de 25 anos, foi presa em flagrante por dirigir embriagada e sem carteira nacional de habilitação, mas recebeu liberdade provisória durante a audiência de custódia realizada no último domingo, dia 12. Segundo a Polícia Militar, o acidente ocorreu por volta das 19 horas e 30 minutos. Quando a equipe chegou ao local, os envolvidos já haviam deixado a cena, sendo encontrado apenas um fragmento do para-choque de um dos veículos. Testemunhas informaram que uma das vítimas havia sido levada ao pronto atendimento municipal. Na unidade de saúde, os policiais constataram que o bebê deu entrada com um grave afundamento de crânio e precisou ser entubado. Ele chegou a ser encaminhado para a cirurgia, mas não resistiu aos ferimentos e morreu. Uma testemunha relatou à polícia que estava no banco traseiro do Gol conduzido por LS e, segundo ela, a criança era transportada no banco dianteiro, no colo da avó. No entanto, negou essa versão e afirmou que o filho estava no banco traseiro, acomodado em um bebê conforto. Durante o atendimento, os policiais perceberam que a envolvida L apresentava sinais de embriaguez. Ela admitiu ter ingerido cerveja e realizou o teste do bafômetro, que apontou 0,47 miligrama de álcool por litro de ar expelido, índice acima do permitido por lei. O motorista do outro veículo, uma Mercedes-Benz, também foi submetido ao teste, que apresentou resultado negativo. O condutor da Mercedes afirmou que trafegava pela Avenida das Araras via preferencial quando foi surpreendido pelo Gol, que invadiu o cruzamento e provocou a colisão. Ele também relatou que acompanhou a motorista até a casa da mãe dela para buscar os documentos da criança e percebeu que latas de cerveja foram retiradas do interior do veículo. Conforme as investigações, a mulher dirigia sem habilitação e teria desrespeitado a preferência no cruzamento, provocando o acidente que resultou na morte do próprio filho. Na audiência de custódia, a juíza plantonista Marília Augusto de Oliveira Plaza homologou prisão em flagrante, mas concedeu liberdade provisória investigada. Na decisão, a magistrada considerou que a mãe da criança é ré primária, possui residência fixa e não há elementos que indiquem risco de fuga ou de reiteração criminosa. Ela responderá ao processo em liberdade mediante o cumprimento de medidas cautelares, entre elas, comparecer a todos os atos processuais e manter o endereço atualizado. A juíza ressaltou, no entanto, a gravidade dos fatos, uma vez que a mulher é investigada por homicídio culposo na direção de veículo sob influência de álcool e por dirigir sem habilitação, gerando perigo e dano.
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0: Sete horas mais 22 minutos são as consequências devastadoras da ingestão de bebida alcoólica. E o volante, né, gente? Nunca combinou, nunca vai combinar, porque é velocidade, é atenção e já está comprovado, né? A bebida, querendo ou não, ela tira, vamos dizer assim, a percepção das pessoas e as mergulha nessa tragédia aí em família. Bom dia, Silvio. Bom dia, Célia de Oliveira. Bom dia, Angra. Bom dia, João Amorim, ligado com a Conte. Obrigado, Cid Omar, também, Vila Bela, todo o pessoal da região do Seringal ali, acompanhando a Conte. Bom dia, Dona Maria, lá no sítio Santa Marta, no Seringal também, acompanhando a programação. Um abraço, um bom dia especial para vocês. Vamos trazendo mais informações nessa manhã, produtividade em Mato Grosso. Agora falando sobre a questão da carne, viu, gente? O Coronel Assis deu uma declaração muito forte. Coronel Assis chama Lula de hipócrita após tarifa chinesa sobre a carne. Vamos então à reportagem do Jean Kennedy.
1: O deputado federal Coronel Assis, do PL de Mato Grosso, fez duras críticas à falta de reação do governo federal diante da decisão da China de aplicar uma tarifa adicional de 55% sobre parte das exportações de carne bovina brasileira. O vice-líder da oposição aponta que a medida já provoca reflexos na cadeia produtiva nacional, com frigoríficos reduzindo o ritmo de produção, concedendo férias coletivas e buscando novos mercados para minimizar os prejuízos. Mato Grosso, o maior produtor de bovinos do país, está entre os estados mais afetados. Para Coronel Assis, o governo Lula adota discursos diferentes quando as medidas comerciais partem de países considerados aliados. Abre aspas. Enquanto Lula ataca os Estados Unidos e faz discursos inflamados quando há medidas adotadas por aquele país, a China impõe uma tarifa de 55% sobre a carne brasileira e o governo simplesmente permanece em silêncio. Onde está a indignação? Onde está a defesa do produtor rural brasileiro? Fecha aspas. O deputado ressaltou que a indústria frigorífica já projeta a redução nas exportações e que empresas do setor começaram a desacelerar a produção, inclusive em Mato Grosso. Ele diz, os efeitos já chegaram ao campo e às indústrias. Frigoríficos reduziram a produção, concederam férias coletivas e estão correndo atrás de novos mercados. Quem paga essa conta é o produtor rural, o trabalhador e toda a cadeia da carne que movimenta a economia no nosso estado. A medida chinesa estabelece uma cota anual de exportação e determina que os embarques que ultrapassarem esse limite estarão sujeitos à cobrança adicional de 55%, reduzindo a competitividade da carne brasileira no principal mercado consumidor do produto. Para Coronel Assis, o governo federal precisa atuar com firmeza na defesa dos interesses do agronegócio brasileiro. O parlamentar também cobrou o posicionamento do Ministério da Agricultura e das áreas responsáveis pela política externa. Cadê o Ministério da Agricultura? Cadê a diplomacia brasileira? O agronegócio sustenta boa parte da economia nacional e não pode ficar desamparado enquanto decisões internacionais prejudicam nossas exportações, diz o coronel. Representante de Mato Grosso na Câmara dos Deputados, Coronel Assis afirmou que continuará acompanhando o desdobramento da medida e defendendo ações que preservem a competitividade do setor.
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0: 7h26 não tira razão da indignação aí do Coronel Assis. Porque com o governo Trump, o Lula faz todo o encontro que ele realiza, toda a inauguração de obra, toda a ação pública, ele fala dos Estados Unidos. Por que ele não fala assim da China? Por que ele não se posiciona em relação a essa tarifa de 55% sobre a carne brasileira? Absurdo, né, gente? Para uns é um discurso, para outros é outro, né? Então é realmente algo revoltante, não tira razão aí do deputado federal Coronel Assis de se posicionar dessa forma, né? Muito importante aí essa lucidez, né, gente? Nós sabemos que a China é aliada do governo até certo ponto. De um certo ponto para frente, ela cobra tarifa igual os Estados Unidos estão cobrando. Até mais, né? Tem que saber se a tarifa da carne nos Estados Unidos é a mesma que está sendo cobrada pela China. É um absurdo. E a gente está sabendo já de frigoríficos que vão anunciar férias coletivas aqui na nossa região. Já tem isso, já tem esse burburinho aí. É uma situação que chama a atenção mesmo e o governo federal, o Ministério da Agricultura e Pecuária, tem que se posicionar. Cadê a defesa do Brasil que eles tanto falam? Vamos a 7h27, 7h27, você bem informado aqui na Conte. Em Cuiabá, um homem é preso após agredir a esposa com uma machadinha e usar o mesmo objeto para matar um cachorro. Vamos às informações.
1: Um homem de 45 anos foi preso em flagrante no último domingo na capital após agredir a companheira com uma machadinha, matar o cachorro de estimação da vítima e ameaçá-la de morte. O caso foi registrado no bairro Mirante do Parque e mobilizou equipes do 24º Batalhão da Polícia Militar. A ocorrência começou depois que vizinhos ouviram gritos de socorro da mulher e acionaram a Polícia Militar. Segundo testemunhas, a vítima conseguiu fugir da residência em direção a uma área de mata próxima ao imóvel, enquanto o suspeito permaneceu na casa. As filhas da mulher também foram ao local para prestar ajuda à mãe. Ao chegarem à residência, os policiais localizaram um homem que resistiu à abordagem. Foi necessário o uso da arma elétrica Taser para contê-lo e efetuar a prisão. No imóvel, os militares apreenderam a machadinha utilizada nas agressões e encontraram o cachorro da vítima morto. Pouco depois, a mulher retornou ao local, apresentando diversas lesões pelo corpo, incluindo ferimento no rosto, pescoço, clavícula e região das costas. A polícia militar, ela relatou que foi atacada com a machadinha e que o agressor utilizou o mesmo objeto para matar o animal de estimação, além de ameaçá-la de morte. A vítima foi encaminhada para atendimento médico. O suspeito recebeu voz de prisão e foi levado à central de flagrantes, onde o caso foi registrado pelos crimes de violência doméstica, lesão corporal e maus tratos a animais. As investigações terão continuidade pela Polícia Civil.
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0: Às 7 horas mais 29 minutos, 7h29. Você está na Conte, agora o giro de notícias pelo país com Cassi Balog.
4: Este é o giro de notícias. Eu sou Cassi Balog e você acompanha os destaques do momento. O ministro do STF, Alexandre de Moraes, proibiu o ex-presidente Jair Bolsonaro de receber visitas do filho, o senador e candidato à presidência Flávio Bolsonaro, pelos próximos 90 dias de prisão domiciliar. A decisão foi motivada quando Flávio postou no último sábado uma carta escrita pelo pai, na qual Bolsonaro diz que o filho é o seu porta-voz e o candidato escolhido para sucedê-lo. Para Moraes, isso foi uma forma de burlar a proibição que impede Bolsonaro de usar as redes sociais através de outras pessoas. Além disso, o ministro alega que as palavras usadas na carta soaram como um pedido de voto disfarçado. O presidente Donald Trump afirmou nesta segunda-feira que os Estados Unidos vão retomar o bloqueio aos navios iranianos no Estreito de Hormuz, em meio a uma nova escalada de ataques com o Irã, e que pretende cobrar um pedágio para manter o tráfego na região. Ele também disse que os Estados Unidos vão atacar a Montanha da Picareta, um dos principais bunkers nucleares iranianos. Em entrevista à Fox News, Trump afirmou que os americanos vão administrar o controle do estreito, se colocando como uma espécie de guardião da região, e que o país deveria ser reembolsado por isso. O presidente Lula afirmou não acreditar no tarifaço ao ser questionado sobre a possibilidade de os Estados Unidos aumentarem as tarifas sobre produtos brasileiros. A expectativa é que a Casa Branca anuncie até quarta-feira se vai colocar em prática as novas tarifas de 25% e 12,5%. O governo brasileiro trabalha com o cenário de que as tarifas sejam confirmadas, mas ainda espera uma última reunião virtual com os estadunidenses antes da decisão final. O Congresso Nacional caminha para o recesso que começa neste sábado, sem votar a PEC para o fim da escala 6x1. A proposta foi aprovada na Câmara em maio, mas só deve ser analisada no segundo semestre. Esta semana, a Câmara ainda pode votar o projeto que criminaliza a misoginia, equiparando-a ao crime de racismo. As chuvas que atingiram a região de Porto Alegre no fim de semana deixaram 720 pessoas desabrigadas em Eldorado do Sul. A tempestade, com ventos fortes e granizo, levou a prefeitura a decretar estado de emergência e suspender as aulas nesta segunda-feira. Autoridades municipais já distribuíram colchões, cobertores e roupas às famílias atingidas, e a prefeitura informou que as casas danificadas serão reconstruídas com recursos dos governos estadual e federal. 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

0: Às 7 horas mais 33 minutos, faço aqui um rápido intervalo. Na sequência, informações sobre o Fórum da Indústria, hoje aqui em Pontes Lacerda, uma realização da Fiente em parceria com o apoio do município de Pontes Lacerda. A seguir a gente conta tudo aqui na Conte.
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2: 7h33.
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2: 7h36.

0: Agora 7h37 na Conte, dívida rural. O governo deve ampliar a medida provisória para produtores de todo o país. Vamos às informações com Yuri Hudson.
1: O governo federal e representantes da Frente Parlamentar da Agropecuária seguem negociando a medida provisória que vai tratar da renegociação das dívidas do setor rural. O objetivo é construir um texto de consenso antes da publicação da proposta, prevista para até quarta-feira desta semana. A principal divergência continua sendo o alcance da medida. O governo defende condições mais vantajosas para produtores atingidos por eventos climáticos extremos, enquanto a bancada do agro quer ampliar o benefício para agricultores afetados também pela queda da renda e pela volatilidade dos preços. O líder do governo na Câmara, deputado Paulo Pimenta, afirmou que a equipe econômica ainda trabalha na definição dos valores da proposta, mas ressaltou que há resistência em ampliar o alcance da medida, principalmente porque o texto agora também deve contemplar produtores de todo o país.
2: Acabou a força da frente parlamentar da agropecuária, né, garantindo que seja também estendido para o resto do Brasil, mas pelo menos foi uma vitória importante que a gente não aceitou nenhuma hipótese que fossem as mesmas condições que vão ser dadas para quem foi atingido pela enchente ou pela seca, né? Então, o juro vai ser outro, o enquadramento vai ser outro, os valores vão ser outros, a carência vai ser outra. Eu espero, então, até amanhã, no final do dia, poder ter essa minuta fechada. Amanhã a gente vai voltar a falar com o presidente Hugo Mota.
1: Apesar dos impasses, o governo afirma que houve avanço nas negociações. Pimenta, que participa dessas conversas entre executivo e representantes do setor, destacou que houve um entendimento em pontos importantes. Por exemplo, a flexibilização das garantias para operações de crédito, além da possibilidade de ampliar os prazos, especialmente para produtores do Rio Grande do Sul. De acordo com técnicos do Ministério da Fazenda, a medida provisória deve permitir a renegociação de mais de 100 bilhões de reais em dívidas bancárias. Grupo Rádio Web 25 anos, áudio que amplifica conexões. De Brasília, Yuri Hudson.
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0: E o assunto agora aqui na Conte é o Fórum da Indústria, que acontece hoje à noite no Celebrar Eventos. Recebo aqui o João da Pedra, o João Longatti, representando o Sinduscom, né, o Sindicato da Indústria, e também nosso amigo Providência, representando a diretoria da Fiente Mato Grosso. Momento muito especial é de reforçar o convite.

0: Era a nossa meta, não era com o Perivão. Era para nós manter aqui em Ponta da Seta. Graças a Deus, ontem já tinha 128 inscrições feitas, né? Então, foi 228 inscrições feitas. Ficamos felizes, né? Com o número de empresários, o número de pessoas que está no nosso evento hoje.
1: Ô João, fala um pouco para nós, vocês que têm a indústria aqui em Pontes Lacerda, que tanto realmente almeja por dias melhores, por condições melhores para trabalhar ainda, um fórum como esse é um acontecimento inédito para nossa cidade, né?
2: Bom dia, Toninho.
1: Bom
2: Bom
1: dia.
2: dia a todos os ouvintes da Conte. É, Toninho, é uma coisa inédita. A gente deve isso em Pontes Lacerda hoje ao Providêncio, que mobilizou todinho esse fórum para Pontes Lacerda. E assim, eu falo que é o começo, né? É o começo para a gente tentar não, para a gente ter aqui futuramente um SESI Senai e IOL, né? Então é a plano, é tipo assim, uma semente que o José Providêncio está colocando em Pontes Lacerda.
1: E assim, para vocês da indústria aqui, é algo novo, é algo importante, mas é também desafiador, né? Uma das coisas que eu sempre falo aqui é qualificação de mão de obra, que com a chegada, com essa aproximação ainda mais da Fiente, é possível a gente melhorar esse quadro, né?
2: Isso, Toninho, com a chegada da Fiente aqui, a gente provavelmente, futuramente, né, problema, vamos ter um Senai, IOL, entendeu? O SESI, para preparar melhor as pessoas, né, os trabalhadores, para a indústria de Pontes Lacerda. Lacerda cresceu bastante nesses últimos tempos e, graças a Deus, o pessoal começou a ter essa visão para nossa região, porque até numa outra feira que teve aí, eu critiquei um pouquinho o pessoal do SESI, falei assim, só tem lá para lá de Sinop, Sorriso, para lá, né, que lá de 100 quilômetros da cidade tem, e aqui
1: É a
2: nós
1: nossa
2: estamos
1: demanda, né?
2: longe, né, e está chegando em Pontes da Serra.
1: Que bom. Providência, quem ainda não se inscreveu, dá tempo ainda? Como é que faz?
0: Rapaz, eu acho que ainda vai dar tempo, até umas 10 horas vai dar tempo sim, né. É, a gente libera mais um pouco de inscrições. Eu quero falar também, Dorinho, isso foi um trabalho da direção, do senhor Aloysio, que é o nosso vice-presidente da Fiente na região. O presidente Silvio Rangel nos atendeu o nosso chamamento para Deus vir para cá. Tenho que agradecer o presidente Silvio, nos fortalece bastante o sindicato das regiões. E aqui não é diferente. Acho que daqui umas, às 9 horas vai daqui na cidade, está chegando, vai visitar algumas empresas também. Então ele dá todo esse apoio, nós, comitê da Fiente, para falar da Fiente, falar de uma instituição séria, com credibilidade, que nem a Fiente, que nem o João falou agora há pouco. Quem sabe no futuro, né, estamos planejando, né, futuramente ter um SESI, um Senai, um IEL aqui em Ponta da Seda. E quem vai ganhar com isso, Toninho? É a sociedade, é o empresário de Ponta da Seda, porque precisa de qualificação de mão de obra. E nós não temos essa qualificação de mão de obra aqui em Ponta da Seda.
1: E eu vi aí que o próprio prefeito Jackson, secretário também de Indústria e Comércio, César, realmente abraçando essa causa da Fiente e esse grande congresso aí, né?
0: Rapaz, o prefeito Jacques, diferenciado, abriu as portas, né? Assim que ele foi eleito prefeito, teve lá na Fiente com a Cristina Margonato, que também é daqui de Ponta Lacerda, hoje é a presidente do Siveste, né? Vai estar aqui hoje presente. E depois foi de outras reuniões, tivemos uma reunião lá em Cuiabá, estava o prefeito, estava o César Paixão, estava o Sami, outro secretário, né? O doutor Fernando, né, estava presente. E falo para você, o César Paixão, não desmereço nenhum secretário, mas ele nesse evento está sendo uma pessoa fundamental. Eu chego aqui em Ponte da Seda, ele entra no meu carro, vamos nas empresas, amigo dele, fazer o convite. Então, César, gratidão, gratidão aqui em nome da Academia de Castro, a você, com o seu trabalho, com a sua dedicação, que você também está tendo pelo Fórum da Indústria aqui em Ponta da Seda.
1: Maravilha, João. Só para a gente finalizar e reforço o convite ao empresariado, aquelas pessoas que você também conversou diretamente, para estar nesse evento hoje à noite.
2: Eu quero aqui pedir a todos os empresariados, né, que fez a inscrição, que compareça, vá para ajudar a gente fortificar, fortalecer essa união para a gente conseguir trazer certas barreiras, certas empresas para Pontes da Serra, né?
1: Isso aí, muito bem. Mais uma vez, obrigado, parabéns. E a gente se vê no evento hoje à noite, esse importante momento. Parabenizar toda a diretoria da Fiente aí, setor de jornalismo também da Fiente, marcando presença aqui conosco. Muito obrigado.
0: Obrigado, digo eu, Toninho. Eu sempre falo, se não é os meios de comunicação, a sociedade não fica sabendo. E vocês abriram as portas aqui para a Fiente, abriu as portas para cada indústria de casa, para nós divulgar o evento. Então ficamos felizes com isso, a credibilidade que a Fiat tem, e vocês, no médio esforço, hora nenhuma, estão aqui conosco, né?

0: fazendo esse chamamento, né, durante acho que 10 dias em seguida, né, aqui conosco. Então ficamos felizes. Nossa jornalista Amanda aqui com nós. Amanda hoje falou que é a primeira vez que vem aqui em Ponta Lacerda, hein, Amanda?
1: A primeira de muitas vezes, né?
0: Vai vir várias vezes, Amanda, com a graça de Deus. Diego, João, vocês também, João, são responsáveis desse evento. Porque eu digo para os senhores, se não tivesse nenhum associado aqui, talvez ficava difícil. E o João foi o primeiro associado a Siduscom de Castro aqui em Ponta Lacerda. Através dele, teve várias empresas.
1: Muito bem, muito obrigado. É hoje à noite, a partir das 18 horas, no Celebrar Eventos, aqui em Ponta Lacerda, o Fórum da Indústria, o primeiro a ser realizado pela Federação das Indústrias de Mato Grosso. Um rápido intervalo, na sequência, mais informações aqui na Conte.
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3: 7h46.

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1: 7h48.

0: 7h49 na Conte, você bem informado. O GEFRON inicia um curso de capacitação em segurança de fronteira a profissionais da segurança de Mato Grosso e até do Paraguai. Vamos às informações.
1: Ocorreu na data de ontem a aula inaugural do 5º curso de operações de fronteira, o COPFRON, do Grupo Especial de Segurança da Fronteira. O curso tem como objetivo capacitar profissionais da segurança pública no enfrentamento e combate aos crimes transfronteiriços. A aula inaugural ocorreu no auditório Edivaldo Reis da Unemate, na cidade universitária, em Cáceres, com a presença de autoridades e da secretária de Segurança Pública, Coronel Suzane, juntamente com o coordenador do GEFRON, Tenente Coronel Ayrton, e a equipe de coordenação. Participaram do curso 40 profissionais da segurança pública, oriundos do estado de Mato Grosso, Paraná, Acre e do Paraguai. A capacitação terá duração de aproximadamente 70 dias, com aulas teóricas e práticas ministradas nos municípios de Porto Esperidião e Cáceres. Nas instruções, os alunos aperfeiçoarão o conhecimento específico no combate à criminalidade fronteiriça, que vai desde as técnicas de sobrevivência em situações de alto risco até o estágio operacional da fronteira. O curso segue em andamento para a formação desses profissionais.
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0: 7:51, 7:51, você acompanha Conte. Violência contra a mulher, o abuso psicológico leva a vítima a duvidar de si mesma. Cassie Balog.
1: A violência psicológica nem sempre deixa marcas no corpo, mas pode comprometer a autoestima, a autonomia e até a capacidade da vítima de reconhecer que está vivendo um relacionamento abusivo. O problema é previsto na Lei Maria da Penha e desde 2021 também é crime no Código Penal. Ainda assim, esse tipo de violência costuma começar de forma silenciosa e pode evoluir para agressões físicas. Ciúme excessivo, controle sobre roupas, amizades, rotina e redes sociais, além de humilhações, chantagens e manipulação, estão entre os principais sinais de alerta. A psicóloga clínica, especialista em saúde mental feminina, Juliane Borsa, explica que a diferença entre cuidado e controle está justamente no respeito à liberdade da mulher.
2: O cuidado, né, quando ele existe, ele preserva a liberdade da outra pessoa. Já o controle, ele reduz essa liberdade. O cuidado, ele envolve perguntar, combinar, respeitar e aceitar o não, né, e o limite que essa outra pessoa, que essa mulher impõe. Mas o controle, ele envolve muito mais uma vigia, né, uma imposição, punição, ameaça, e faz a mulher se sentir culpada ou até com medo de fazer escolhas próprias.
1: A história de uma mulher que chamaremos de Marina mostra como esse processo acontece aos poucos. No início, ela interpretava as críticas e o ciúme como demonstrações de amor. Depois, vieram o controle sobre as roupas, as acusações de traição, os insultos e as provocações constantes. Aos poucos, ela passou a duvidar da própria percepção e acreditava ser a responsável pelos conflitos da relação.
2: Eu percebi que eu estava numa relação problemática quando eu comecei a duvidar de mim, nas minhas palavras, no meu jeito. Que ele fazia de tudo para me tirar do sério. E depois de uma hora, assim, eu explodia, eu começava a gritar, cheguei em certos momentos eu me bater e ele falando assim, tá vendo, ó? Quem é a louca da relação? A louca é você. Só pra quem tá numa relação assim, sabe o que é.
1: Mesmo percebendo que algo estava errado, Marina conta que não conseguia romper o relacionamento. Ela diz que não era amor, mas dependência emocional. O pedido de ajuda só veio quando a violência psicológica evoluiu para uma tentativa de feminicídio. Depois de conseguir escapar, ela procurou uma delegacia da mulher, registrou o boletim de ocorrência e passou a receber acompanhamento psicológico e jurídico. Hoje, em processo de reconstrução da própria vida, ela afirma que recuperar a autoestima e voltar a confiar nas pessoas tem sido um dos maiores desafios. A psicóloga Juliane Borsa reforça que a violência psicológica não precisa chegar às agressões físicas para ser denunciada. Situações de humilhação, ameaças, isolamento, manipulação e controle justificam a busca por proteção e pelos serviços especializados. Em caso de emergência ou risco iminente de vida, a orientação é ligar imediatamente para o 190. Para denunciar situações de violência, buscar orientação ou acolhimento especializado, o canal é a Central de Atendimento à Mulher, pelo telefone 180. Rede por Elas. Informar é proteger. Denunciar é salvar. Uma campanha do Grupo Rádio Web. Produção e reportagem, Cassie Balog.
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0: Às 7:55, 7:55, você está na Conte e um sensor poderá detectar metástase de câncer de boca. É isso mesmo, a Denise Coelho tem os detalhes aqui na Conte.
4: Uma pequena amostra de saliva pode revelar muito sobre a nossa saúde. A técnica já é usada para detecção de vírus, bactérias e até sequenciamento de DNA. Pesquisa desenvolvida por cientistas brasileiros, por exemplo, resultou na criação de um biosensor em formato de chip que, combinado com inteligência artificial, é capaz de identificar sinais de metástase de câncer de boca. O projeto é conduzido por pesquisadores do Centro Nacional de Pesquisas em Energia e Materiais, unidade ligada ao Ministério da Ciência, Tecnologia e Inovação, localizada em Campinas, em São Paulo. A pesquisadora da instituição, Adriana Franco Paes Leme, relata que os estudos começaram em 2014, com a análise da quantidade de proteínas com e sem metástase.
5: E a metástase está associada ao pior prognóstico. Então, quando o paciente chega para avaliação pelo oncologista, se ele tem a metástase, o oncologista tem que tomar algumas decisões terapêuticas importantes. Então, a gente vem com essa tecnologia, na época, focada em espectrometria de massas, para tentar quantificar essas proteínas ou essa assinatura de prognóstico para ajudar o oncologista. Tanto de uma forma relativa como de uma forma absoluta, essa assinatura de prognóstico foi muito eficiente em separar os pacientes com e sem metástase linfonodal.
4: A pesquisa do biosensor já utilizava o método sólido estruturado em 60 amostras de pacientes com e sem metástase. Agora a iniciativa vai contar com um volume 13 vezes maior do que o inicialmente previsto.
5: É um privilégio para nós estar dentro do CNPq e permitir trazer essa tecnologia e avançar nessa tecnologia. Então, esse é um dos projetos escolhidos para que a gente torne esse biosensor, esse protótipo funcional para levar essa tecnologia para os diferentes profissionais do Brasil.
4: A pesquisadora relata ainda que, com o biosensor e a maior precisão de informações, será possível evitar 70% das cirurgias e altos custos desnecessários com procedimentos indicados em caso de metástase. Os pesquisadores agora atuam junto aos hospitais para definir equipes e atingir 800 amostras de pacientes para avaliação, bem como para o aprimoramento da tecnologia. A expectativa é que essa ferramenta esteja pronta para ser usada no sistema público de saúde em 3 anos. Agência Rádio Web, produção e reportagem, Denise Coelho.
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0: Às 7 horas mais 58 minutos, 7h58, você está na Conte de Pontes Lacerda. O governo deve enviar à Assembleia um projeto para revisar pontos importantes do chamado transporte zero. As informações com Jean Kennedy.
6: O deputado estadual Wilson Santo, do PSD, afirmou na data de ontem que o governo está próximo de fechar um acordo para revisar pontos da lei da cota zero, que completa 3 anos de vigência no próximo dia 20 de julho. Segundo Wilson, já foram realizadas 3 rodadas de negociações envolvendo pescadores profissionais, representantes da pesca esportiva, Assembleia Legislativa e o Executivo Estadual. Abre aspas. Estamos muito próximos de um entendimento. Estou indo agora lá no Palácio para pedir ao governo uma audiência, fecha aspas, disse. Wilson criticou o fato de o Estado não ter cumprido medidas compensatórias previstas durante a aprovação da lei. Abre aspas. O governo não criou linhas de financiamento para os pescadores profissionais, o governo não fez cursos de treinamento, de capacitação, então a lei só foi cumprida por parte dos pescadores profissionais, fecha aspas, afirmou. Entre as principais reivindicações da categoria está a liberação de algumas espécies atualmente proibidas para pesca e comercialização. O deputado confirmou que houve avanço nas tratativas, mas evitou antecipar detalhes. A lei da cota zero foi sancionada em 2023 e proibiu o transporte, armazenamento e comercialização de 12 espécies de peixes por 5 anos, como pintado e dourado.
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0: Às 8 horas em ponto, você está na Conte de Pontes Lacerda, encerrando o nosso Giro Conte de hoje, agradecendo a sua participação, a sua audiência nos 4 cantos do Vale do Guaporé. Alô, Seringal, um abraço, Dona Maria, todo o pessoal aí acompanhando a gente. Obrigado pela audiência. Ela falou, bom dia, Antônio, tô na escuta aqui, hein? Um abraço, todos aí no Seringal também. O David também deu bom dia para nós. Quero mandar um abraço aqui para o João Amorim também, ligado conosco, Dona Elizabeth. A Elisete Miranda também deu bom dia para a gente aqui. Pessoal da Tornearia JW também acompanhando a Conte. Bom dia, excelente terça-feira a todos. E hoje tem um encontro, então, como a gente já falou aqui, o Fórum da Indústria, promovido pela Fiente, vai ser no Celebrar Evento, aqui em Pontes Lacerda. Bom dia a todos.
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7: 8 e 1.
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10: Sou o pastor Ricardo Stabile e este é o quadro Palavra de Fé. A palavra de Deus nos diz em Isaías capítulo 41, versículo 10: Não temas, porque eu sou contigo. Não te assombres, porque eu sou o teu Deus. Eu te fortaleço e te ajudo e te sustento com a minha destra fiel. Todos nós enfrentamos muitas batalhas em nossa vida. Porém, há batalhas que não são vencidas na força, mas na constância de um coração que permanece firme na fé, mesmo ferido. A fé não elimina a dor, mas sustenta a alma para não desistirmos no meio do processo que Deus está nos conduzindo. Que Deus abençoe grandemente. Em nome de Jesus.
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1: 8:03.
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10: 8:08.

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1: Bom dia, bom dia. E aí, tudo bem? Tudo tranquilo, tudo favorável? Hoje é dia do doente. Eu não sabia que tinha dia do doente, não, hein? Você tá doido? É, pô, é dia do doente. Eu, hein? Ninguém gosta de ficar doente, não, menino. Não precisa nem de dia pra nós, não. É, pois é. Como é que vocês estão? Tudo bem? Rapaz, que bom, hein? Como é que foi a segunda-feira? Fica frio ou fica calor? Fica frio ou fica calor, né? Por aí, como é que tá no seu sítio, chácaras, fazendas, nas cidades circunvizinhas de Ponta Lacerda? Como é que tá por aí? Olha, hoje é dia mundial do hospital. É o dia do hospital, beleza, mas agora é dia do doente. Ninguém gosta de comemorar dia do doente, não, gente. Também dia da liberdade de pensamento. Opa, isso é bacana. Também dia do propagandista. Eu sou propagandista, né? Há 20 anos. Faz tempo que eu mexo com a propaganda, hein? Tamo indo devagarzinho, hein? Na luta do dia a dia. Sempre buscando melhorar cada vez mais. Mas tamo seguindo adiante. Bora que bora, bom dia pra você no comércio local. Bom dia! Bom dia pra você que tá de bem com a vida, chegando no serviço agora. Você que está chegando do serviço também, né? Tem gente que chega às 8 da manhã, gente. Tem muita gente que trabalha aí em determinados períodos, né? Principalmente no período noturno. Aí chega em casa às 6 horas, outro às 7, outro às 8 da manhã. Por exemplo, pessoal do hospital. Pessoal do hospital, eles ficam lá até às 8 da manhã. É, muitas até às 8 da manhã. Chega em casa, né? Vai fazer alguma coisinha e dormir. Dormir e descansar, porque daqui a pouco a noite tem de novo. Pessoal que trabalha no período noturno ainda, né? Todo mundo fazendo essa engrenagem girar. Essa engrenagem chamada Pontes de Lacerda. Cidade que a gente escolheu para viver. Cidade que a gente quer muito bem. Vem aí as emoções da Expoeste 2026. Daqui a pouco eu vou colocar as músicas de cantores que estarão na Expoeste. E com certeza você vai gostar, porque vai ser um mega festão. Um Expoeste 2026, as emoções do rodeio. Para começar a nossa programação, bora que bora para os apaixonados de plantão. Terça-feira, 14 de julho, o Zezé de Camargo canta Irmão da Lua, Amigo das Estrelas. 8h12 no oferecimento do Farturão e Super Mais.

0: Se liga aí, Natan, a gente se entrega 8h18 no oferecimento do Farturão e Super Mais, a dobradinha da economia. Abração especial pra você, ligadinho. Alô, Silvio. Alô, Maria Gama do Seringal. Alô, João Amorim. Alô, Fabiola. Alô, Santana Dantas. Bom dia.
1: Filho, parabéns pelo seu dia, louco, tô lindo, maravilhoso.
0: Ah, obrigada. Obrigada.
1: Um vozão bonitão.
0: Um vozeirão. Alô, Carlos Lourenço. Alô, seu Carlos. Tá na chácara aí? Como é que tá por aí? Seu Carlos é o homem do Fusca, menino. Tá de bem com a vida aí, acompanhando a programação. Filho do meu amigo, de Nil Coelho. Né, Carlos Lourenço? Um abraço especial pra vocês aí. Ô, Célia, já tá ligadinha com a gente aqui, né? Obrigado pelo carinho da audiência. Alô, David. Cadê você, menino? Alô, Anglia. Bom dia. Olha, um bom dia especial também pra família lá na Adames Nutrição Animal, o pessoal trabalhando, escutando a Conte. Muito obrigado pelo carinho da audiência. A Monharia Goiás também, tá? O pessoal tá de rádio ligado, ligadinhos na Conte. Todos os dias, tá todo mundo ligado aqui na Conte FM. Obrigado pelo carinho da audiência. 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Alô, Angra, bom dia, bom dia, bom dia. Já tá nativa aí, minha amiga Angra Pereira. Valeu, obrigado pelo carinho da audiência. Bora lá. Alô, pessoal da Adames, abração pra vocês aí, beleza?
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3: 8h21.

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15: 8h25.
16: Alô?
17: 8h25. Onde? 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Falou, Messias Jackson, o entregador de panfleto oficial. Bora que bora, vamos que vamos. Se liga aí com a melhor programação. Ah, eu quero mandar uma alusão especial aqui pra minha amiga Santana Dantas. Ela quer ouvir uma música. Ela quer ouvir uma música, inclusive essa música aqui, ó. Ó, eu gosto assim, ó. Tá vendo? Ó. Mas eu gosto assim, ó. Tá vendo?
16: Frank Aguiar.
17: É assim, é bom também, ó. ó.
15: Ainda me lembro do seu caminhar.
17: Se aô, passar, menina, hein? E essa aqui, era assim também, boa. E musicão, hein? Ó. Nossa, eu vou tocar ela depois. Essa outra esperando na janela aqui, ó. Você apareceu. Mas eu vou tocar a sua aqui, tá, minha amiga Santana? Olha aí, vou tocar a sua música aqui.

0: 한쪽 공 팀. Bora que bora, 8 horas 33 minutos, 8:33 na programação. Gente, quero mandar uma alusão especial aí pro pessoal que tá ligado com a gente lá na loja Viva. 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Às 8 horas 34 minutos, 8:34 na programação.
1: Do jeito que hoje eu tô zangado aqui pra me quebrar uma mesa, é bem facinho.
0: Te acalma, Célia, que brabeza é essa? Que brabeza é essa, menina? Opa, ó, o pessoal tá querendo trabalhar aí, viu? E tem vaga de emprego no Grupo CERT, tem vaga de emprego também na JBS. Ponte Lacerda é a cidade do progresso, gente. Bora trabalhar, bora trabalhar. Alô, Rodrigo, como é que tá, Rodrigo? Tá tudo bem por aí? Já tomou um cafezinho, tá de bem com a vida, né, meu irmão? Abração especial pra você. Ô, Antônio.
2: Bom dia, César Augusto.
0: Bom dia, meu amigo.
2: Como é que você tá, tu na paz?
0: Tudo bom?
2: Toca pra nós aí, Rio Negro, Solimões. Choro, choro, choro, Rio Negro, Solimões. Nando Moreno e Rio Negro, Solimões. Faz favor, toca, tá mandando pra nós aí. Fechou? Muito obrigado, um abraço, meu garoto. Todo mundo que estiver ouvindo e pro pessoal da obra aqui. Fechou?
0: Beleza, meu amigo. Tranquilo e carmo, tranquilo e carmo, tá bom? Já. Alô, pessoal da Bruna, papelaria e aviamentos ligados com a gente também. Obrigado pelo carinho da audiência. Valeu! Obrigado aí, vamos lá então, ó. Nando Moreno com a participação especial de Rio Negro e Solimões. Chore bebo! 8:36 no oferecimento do Farturão e Super Mais, a dobradinha da economia.

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2: Hora certa para você, 8:40.
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10: Hora certa pra você. 8h45, meu filho. 8h45. Ô Maria, bom dia, bom dia.
11: Bom dia, César Augusto. Parabéns pelo seu dia aí.
10: Bom dia.
11: Faço com as palavras da... Nem sei qual foi que falou aí do vozeirão. Que Deus abençoe
10: pois
11: esse
10: é.
11: Vozeirão de locutor, de propagador.
10: É, de propagandista.
11: Deus abençoe a sua voz e a voz de todos os locutores da Rádio Conte.
10: Muito bem, Maria.
11: Também. Eu estou no Seringal. Estou ouvindo a programação que está top demais, viu? Bom dia, bom dia. A propaganda maior você faz nos nossos dias, que é alegrar nossas manhãs.
10: Obrigado.
11: Eu tenho admiração muito grande pela pessoa que trabalha com a voz, porque eu admiro demais.
10: Obrigado
11: Deus
10: mesmo.
11: Deus abençoe, viu? Eu admiro demais a voz de cada um de vocês, de cada profissional que aí trabalha. Então que Deus abençoe cada um.
10: Valeu, amém, Maria Gama. Deus abençoe você também. Muito obrigado pelas palavras.

0: Aí é musicão, aí é musicão, Zé Neto Cristiano, cadeira cativa. Para você ligado com a gente, obrigado pelo carinho da audiência. 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
0: Hora certa para você, aqui na Conte, 8h52.

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1: 98
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0: Ou você se liga na programação às 9 horas mais 20 minutos. 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Bom dia, Conte! Bom dia você, de bem com a vida nesta manhã maravilhosa. Tá aí pra você curtindo de bem com a vida. Olha, hoje eu estou recebendo aqui mais uma vez, né? Eu já veio aqui esses dias, fez o podcast, tá lá nas redes sociais da Odonto Alves. A doutora Adna Mota vai falar pra gente sobre bruxismo. É, doutora, bom dia, tudo bem?
1: Bom dia, tudo bem?
0: É, hoje nós vamos falar sobre bruxismo, para as pessoas entender o que é o bruxismo.
1: O bruxismo é o ato de ranger o dente ou apertar, né? Geralmente durante a noite. E isso causa desgaste, né? Vai desgastando os dentes, causa retração na gengiva, sensibilidade.
0: Mas o que causa o bruxismo, assim, a pessoa ter bruxismo?
1: É estresse, ansiedade do dia a dia. Hoje em dia a maioria tem.
0: Então, né, aí fica lá, né, vai de noite tá fazendo... Ah, então é isso que é o bruxismo.
1: Isso.
0: Olha só, né, e qual que é o tratamento adequado pra se fazer?
1: É uma placa oclusal, né, geralmente feita de acrílico, que ela vai estar protegendo os dentes durante a noite. Aí você não vai desgastar eles, né?
0: Ah, aí a gente coloca durante o período noturno.
1: Isso, e dorme com a placa. Uhum. Aí vai até relaxar mais os músculos, né?
0: Certo. 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
1: Sim, lá na Odonto Alves a gente faz a aplicação do Botox. E geralmente o Botox é para casos mais graves de bruxismo. Casos severos, que tá
0: porque
1: com muita
0: tensão. Porque as
1: pessoas
0: pensam que Botox é só... É pra uma coisa, né? Mas isso. É pra outras... Até pra esse tipo de tratamento.
1: Isso, vai relaxar a musculatura, que geralmente fica muito tensionado, né? Casos mais severos, aí aplica o Botox, que ele vai relaxar. Aí vai parar de dar dor.
0: Aí não precisa do aparelho?
1: Aí tem que ser os dois, em conjunto. Certo. A placa e o Botox pra relaxar. Em casos quando o paciente já tem um bruxismo muito severo. Que chega a expor, né, um nervo, vai desgastando mesmo, fica só um pedacinho de dente mesmo.
0: Eita! Uhum. Jesus amado, fiquei preocupado agora. De noite eu ando meio arranjando os dentes aí, viu?
1: Então tem que fazer uma placa.
0: Mas aí a questão, né, a pessoa pensa que é cesto, né, ah, eu tô com esse cesto agora, né, e não busca tratamento. Sim, depois pode ficar grave, né?
1: Depois vai ficando pior, né?
0: E dá alguma dor muscular, no...
1: Sim, fica dores na ATM aqui na articulação, pode dar dores na cabeça também. E no dente, igual eu te falei, né? Porque você vai rangindo, ele vai desgastando tanto o pezinho do dente, quanto aonde a gente mastiga mesmo, né?
0: E essa placa, qual que é o material que é usado nessa placa pra ser usada?
1: É um acrílico. Certo. Que ela é mais rígida, né? Então ela vai durar mais e ela é propriamente pro bruxismo, o acrílico.
0: Então tá bom, doutora Adna Mota, da Odonto Alves. 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
0: 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Doutora, muito obrigado pela sua participação aqui mais uma vez, né? A nossa Conte FM está de portas abertas para atender todos vocês quando precisarem, tá bom?
1: Muito obrigado, foi um prazer estar aqui com vocês novamente.
0: Valeu. E o nome do cinegrafista aí?
1: Reinaldo Ruiz.
0: Ó, oh. Já ela vem acompanhada com o cinegrafista e tudo. 9h24, obrigado a doutora Adna Mota, lá da Odonto Alves.
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3: 9h25.

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12: 9:30.
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0: 9h40 na programação, se liga aí. Alô, Marina Alva, fala comigo, Marina Alva.
1: Bom dia, bom dia.
0: Bom dia.
1: Estamos por cá, estamos aqui ouvindo a rádio. Mande música para nós aqui na comunidade São Vicente, aqui na Mirassolzinho. E eu ofereço a programação para todos os ouvintes, para vocês aí da rádio. Uma ótima manhã de terça-feira, que Deus abençoe, fique com Deus.
0: Obrigado, amém. Você também, tá bom? Ô Marlene, Marlene tá pedindo lambadão, mas Marlene gosta de um lambadão, hein, Marlene? Mas daqui a pouco a gente vai tocar esse lambadão, ó, ó. Já que ela aparece aí, ó. Tô dizendo, não dá 30 segundos ela aparece. Ela tá cortando o carro lá no açougue lá. Ela corre pra mandar mensagem. Abração especial pra você aí, tá? Obrigado pelo carinho da audiência, pessoal, lá no Guia Supermercado, ligados na programação.
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0: 9h41.

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16: Hora certa para você, 9h46. Especialmente para Marinalva, chegando mais um sucesso aqui, Juan e Leandro, com a participação de Danilo e Davi, Fofoca do Ano.

Muito bem! Para você curtindo a nossa programação de Bem com a Vida, obrigado a você pelo carinho da audiência. O pessoal tá pedindo o número aqui da Odonto Alves, pode mandar mensagem aqui, tá? Vou mandar para vocês aqui no privado, tá? Aqui no 6532666095. Olha, para você que tá ligado de Bem com a Vida aí, não esqueça! 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
12: Se liga aí, 10h05 na programação, especialmente para a família Locar Tools, ligados com a gente. Alô, Tânia Benites, tudo bem com você? Obrigado pelo carinho da audiência. Abração especial para a Quentinha Marmitaria, o Juliano e a Maiara.

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1: É sucesso pra você, 10 e 10 na programação. Alô, Célia Oliveira, fala comigo.
2: Bom dia, meu amigo.
1: Bom dia.
2: César Augusto, tudo bem contigo e
1: eu
2: família
1: bem.
2: César?
1: Uhum.
2: Estou bem aqui por cá.
1: Uhum.
2: Parabéns, parabéns aí pelo dia do propagandista. Faz propaganda.
1: Obrigado.
2: Pra você e pra todos que trabalham nesse ramo.
1: Uhum.
2: Parabéns aí pra todos que fazem as propagandas maravilhosas. É, roda aí pra nós curtir aí do outro lado da cidade. Eu ofereço pra você, pra todos daí da rádio. Minha amiga Angra, Nova Lacerda, Palia do Rancho 95. Rafael de Oliveira lá na G3, pra Leandro de Oliveira. Todos lá que tiverem sintonizado. Galerinha Locartius. Meu amigo Josias, Marcelo Oliveira Locações, para Marcelinha, e passe ali da Morada da Serra, todos de lá da... Todos aí que tiverem sintonizado aí, curtindo a nossa conte aí com nós. Beto da Ambulância, meu amigo Wagner, na Linha do Leite, quem curtir aí? É a Célia, tchau, obrigado,
1: obrigado.
2: Bom dia, bora, estou por cá.
1: Valeu, Célia. Obrigado pelo carinho da audiência de todos os dias. 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
1: Hora certa para você, 10 e 12. Tânia Benites ligadinha com a gente, tá trabalhando, tá na escuta. Eu ouvi uma música de Pepe Moreno, daqui a pouco eu toco essa música.
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0: Muito bem, para você curtindo de bem com a vida. Vamos agora para o Momento Boti.
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0: 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Obrigado, família O Boticário, trabalhando com a gente aqui na Conte FM.
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0: 10h21. 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
7: 10h26.

Tá aí pra você, Jorge Mateus, hein? Jorge Mateus, sucessão na programação. Pra você ligado de bem com a vida, trabalhando com a gente. Ah, deixa eu mandar uma alusão especial aqui pro pessoal da Brava Internet aí, ligados, tá? O pessoal tá sempre ligado aqui na programação, eles gostam de ouvir a nossa rádio. Então, vou uma alusão especial pra vocês aí, tá bom? 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

0: Muito bem, rapaz, que musicão, hein? Kleber e Cauã, mil adjetivos.
1: Vamos falar de amor.
0: E essa aqui é o Mano Walter.
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0: A participação da rainha Paula Fernandes. Chorona.

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2: 10:36.

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3: 10:42.

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0: Tá aí pra você, sucesso na programação. Alô, Quitéria, tudo bem, dona Quitéria? Fala comigo.
1: Bom dia, César Augusto.
0: Bom aqui dia.
1: Bernardino Santos, César Augusto. Meu nome lá do sorteio lá do Posto Idasa.
0: Tá concorrendo.
1: Quitéria Bernardino Santos e Luzia Santos Silveiro. E de todo sorteio que tiver, tá, César? Tudo de bom, fique com Deus. Tá com a música aí,
0: amém,
1: do Amado Batista aí pra nós. Pode ser a... Quarto escuro, quarto negro, não sei como é que é lá da música Amado Batista, mas pode tocar ela, tá?
0: Tudo tá de bom, César. Tá bom, vou tocar essa música daqui a pouco, tá bom?
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0: No oferecimento do favorito supermercado, a gente segue por aqui às 11 horas, mais 36 minutos, 11h36, na programação Conte FM. Se liga na melhor programação aí. Alô, pessoal da entrega do favorito aí, ligado com a gente aí. Obrigado pelo carinho da audiência. Valeu, moçada!

0: Se liga na Conte. Bom dia, bom dia, bom dia. Opa, bom dia, Nazaré Freitas. Tudo bem? Tá ligado aí, né? Obrigado. Tá participando dos sorteios, tá? Fique ligadinho na Conte. 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
0: Olha essa aqui, ó. Essa pedrada aqui, ó. Especialmente pra Quitéria.

0: Aô, musicão, hein? Chuvas de verão. Quem canta? O José Augusto, né?
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0: 11:19 na programação. 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
0: O seu favorito e a hora certa para você, 11:22, 11:22 na programação. Especialmente para Marinalva, também o nosso amigo Rodrigo, ligadinho com a gente, a Célia Oliver.

0: Sucesso, hein? Tati Girl e Monique Pessoa, verdadeiro amor. Especialmente para a família Serginho Motos, ligados na programação ali na Rua Goiás, em frente a Locartios.
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0: 11h25, no oferecimento do Favorito Supermercado, seu favorito. Do outro lado da cidade, especialmente para Célia Oliveira.

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3: 11:32.

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15: 11:36.

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2: Hora certa para você, 11h46.

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4: Hora certa para você, 11 horas mais 52 minutos. Bom, eu vou ficando por aqui, hein? Agradecendo a Deus Pai Todo-Poderoso Criador por mais um bom dia. Prometo estar de volta. Ó, se tudo der certo, só na sexta agora, tá? Mas aí vamos lá. Pela luta do dia a dia, que parece não ter fim, eu sempre agradeço a Deus Pai por tudo que faz por mim. Eu sou César Augusto, pode me chamar de amigo. Daqui a pouco tem Lady Joy com você aqui no comando do Toca Aí. Tchau, fiquem todos com Deus.
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3: 12:01.
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10: 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Meio-dia e 7.

Toca Aí Tá No Ar, cheio de música boa nessa terça-feira maravilhosa. Pra ficar cada vez mais perto de você na melhor programação e na melhor estação, eu sou Cleide Coelho. Uma honra enorme passar essa terça-feira com você nesse 14 de julho de 2026. Tá no ar o nosso Toca Aí, na direção geral do Diego Barbosa, conectando comigo e com você a maior rede de rádios do estado de Mato Grosso. E ó, deixa eu te falar um negócio. Quero muito você comigo aqui nessa hora. Quero muito você mandando mensagem. Quero muito que você siga a gente na rede social. @RadioConte, @CleideCoelho.voz, @RadioConte, mais o nome da cidade onde é que você tá ouvindo a gente, pra estreitar melhor essa nossa amizade, esse nosso relacionamento. Posso começar aqui então, produção? Posso deixar aqui a nossa terça-feira mais especial, com muita música boa e com muita fofoca? Então aumenta o volume, o nosso Toca Aí Tá No Ar, vem!

0: fazer com a Assunção. Regis da Mesa!
1: Glória a Deus, todo aplauso para o Senhor Jesus.

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0: gente, deixa eu falar um negócio pra vocês. Final de semana, um ganhador, aliás, um morador de Cuiabá, ganhou R$1 milhão no Domingão com o Hulk. E aí, o que mais chamou a atenção, além de toda a história, foi que ele apareceu com o avental do Masterchef. E já daqui a pouquinho eu vou explicar pra você por que que isso é algo curioso. Pera aí.
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2: 12:34.

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9: 12:39.

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2: 12:44.

ela mostrou que continua realmente falando o que quer. Ela vem treinando pesado, né? E comemorando também a sua evolução física e tudo mais. Ela publicou uma foto de biquíni nas redes sociais e recebeu uma enxurrada de elogios. Mas como sempre acontece na internet, né, produção? Também apareceu quem quisesse fazer uma gracinha. O internauta comentou: e a bunda? Nada ainda, né? Tamanho do glúteo não tá resolvendo. Só que a boiadeira não deixou passar essa resposta, não. E respondeu na lata, falou: mas a bunda dá pra crescer, né? Agora, né, outra coisa aí de você é um homem que falou, né? Tá difícil. É aquela coisa, né, gente? Quem fala

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2: Bora, bora! 13h08 aqui na Conte, terçou, 14 de julho de 2026. Como é que você está aí? Aonde você está? Onde que o Toca aí está chegando nessa tarde aqui em Pontes de Lacerda e qual região aí ao redor de Pontes de Lacerda estamos chegando? Fala comigo aqui no WhatsApp 3266-6095. Você sabe que a Conte é recheada de prêmios, né? E

recheado de programação top com as músicas melhores que existe aí no planeta Terra. É isso mesmo, porque aqui é diferenciado, viu? A partir de agora, Leile Vilela com você até às 15 horas, trazendo as emoções do rádio, as emoções da tarde pra você. Super abraço pra quem já chegou por aqui. E a galera chegou hoje, foi cedo, viu? Um amigão mandou aqui, gente. Já bora atender o primeiro pedido aqui, porque a galera tá que tá, hein? Um amigão aqui do prefixo 98. Nem sei de onde é, gente. Boa tarde. Quando ver minha mensagem... E mandou era meio dia e pouco, viu? Quando ver minha mensagem, queria uma música, queria ouvir o Wonderwall da banda Oasis. Significa muito pra mim. Se conseguir colocar, irei ficar muito grato. Então bora, né? Bora com a primeiraça aqui, porque a galera do WhatsApp já tá verdinho. A Santana já chegou por aqui, o Daniel Ferradura já chegou, a Fabiola Jara. Esse nosso amigão que pediu a música aqui, ele tá aqui no perfil dele escrito Sapuca. Não sei qual é o nome, viu, gente? Ana Ribeiro já chegou por aqui, a Marlene Martins, a do Mercado Guia, já tá por aqui. A Nazaré Tedesco já chegou por aqui, a Quitéria, abraço pra toda a galera aí. O João Amorim, o Maninho da UB já chegou por aqui, né, Maninho? Bora curtir essa primeiraça aqui? Eu tenho certeza que Fabiola, Manin, uma galera aí que é lá da minha época, assim, Ana Ribeiro, Angra Pereira, eu tenho certeza que você já vai se amarrar aí no pedido do ouvinte, viu? Bora então já atualizar nossa playlist aqui e começar com o primeiro pedido do ouvinte aqui da tarde. 13h10 pra você. Leila ainda tá meia rouca, gente, mas tô me cuidando, tá? Já tomei remédio pra garganta, já tô tomando azitromicina, já tô tomando antialérgico, comprei um spray pra garganta, comprei pastilha e logo, logo nós fica bom, porque nós temos que encerrar esse mês de julho com chave de ouro, né, Ana Ribeiro? É pra deixar saudade. Bora, bora, então, a primeiraça aqui e já, já a gente volta com o Toca Aí no Ar aqui pra você. Bora, começou o Wonderwall com a banda Oasis pra você aqui na Conte.

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4: 13h20 aqui na Conte.
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4: 13h25. chegamos pra você mais um, ó, James Blunt, The 30. E já chegando aqui com o áudio dos ouvintes da Conte.

0: Você acabou de curtir aqui na Conte, James Blunt, The True. E aí, o significado da música é top demais. Qual é o seu nome? Qual é o seu nome aí na página da vida? Qual é o seu nome aí no céu? Qual é o seu nome onde você está? Por qual nome você é conhecido? Você é conhecido pelo nome que papai e mamãe te deu? Ou você é conhecido aí por algum nome que você criou aí durante a jornada da sua vida? Algum apelido? Alguma citação aí você é conhecido? The True pra você aqui na Conte. Bora lá pro zap então, né? A galera já passou por aqui. Boa tarde, Leile. Bora, né, Daniel? Daniel já mandou uma foto aqui, mas os companheiros de trabalho aqui, já a galera toda traiada, galera já aqui equipadíssima no lombo do cavalo aqui, abaixo aí de um céu lindíssimo, com um céu de teto aí maravilhoso, né? Bênção de Deus, né? E tá, o sol tá uma lua por aí, né, Daniel? Boa tarde pra vocês. Ana Ribeiro já chegou por aqui, foi uma figurinha aí, viu, amiga? Pois é, né? As pessoas dizem que aceita a gente do jeito que a gente é, né, Fabiola? Né, Ana? É verdade, as pessoas quando conhecem a gente falam bem assim, ah, eu te aceito do jeito que você é. Aí quando esfria, a pessoa não quer tomar banho, a outra pessoa acha ruim, você tá doido? A Santana Dantas chegou por aqui também. Fala comigo, Santana, o que que tu tá aprontando hoje, mulher? Fala comigo, bebê, fala comigo. Ave Maria! Bora, Santana.
1: Bom dia! E aí, como é que tá?
0: Tá bom demais? É 13 e 9,
1: gente. Eu tô aqui na Avenida São Paulo.
0: Aham. Ela mandou um vídeo aqui. Trabalhando, Santana? Ave Maria. Tá uma lua por aí, né? Tá uma lua o sol onde a Santana tá. Ela mandou bom dia, gente, mas era 13h09, tá? Quando ela mandou.
1: Hoje eu tô brava, feito sem céu. Aí, em frente à minha casa aí, que desgraceira que tá. Esse povo da água veio arrumar um buraco, olha aí. Que deixou lama, menina. Eu caí, quase quebrei o pé aqui, ó, pá, desses infelizes desse povo.
0: Ave Maria, tá braba.
1: Agora o trem secou, tá subindo um poeirão danado.
0: Tá bom.
1: Toma pinga com limão e gengibre, você sara, você vai ver, você vai sarar toda a rouquidão, tudo.
0: Tá vendo, né? Pinga com gengibre e limão, você tá vendo, né, Fabiola? Tá vendo, né, Ana? Depois não vem falar não, gente, que isso aí não sara não. Fala comigo, David, você chegou por aí? Fala comigo.
2: Ô, Lili, cheguei.
0: Olha a voz do queixinho.
2: Queixinho tá por cá, Lili. Tá 100% da garganta, não, mas nós estamos indo, Lili.
0: É.
2: Manda
0: nóis.
2: Pra nós um cheiro de shampoo pra animar essa tarde purificada de terça-feira pra nós aí, pra todos os ouvintes, pra todo mundo da construção civil. O Nildinho, o Rato, o Rodrigo, o Pequeno, ê, Pequeno, o Lobão Rasgado Novinho, tá em Peixoto das Azevedo. E meu cunhado lá na fazenda, na Vila Bela, lá do Sonardinho Tavares. Nós estamos por cá, o Fabrição vai rasgar também, bruto. Cheio de shampoo, Leire. Bora, Leire. Cai na água, bora.
0: Bora, caiu na água. Vem cá, capivara, você tá doido. Eu lembro do William, gente, o William Brandão, que falava desse jeito pra mim, né? Cai na água, capivara, meu Deus do céu. É umas coisas que a gente aprende, menino, você tá doido. Tô procurando aqui já, hein, David. Cheiro de shampoo. Ave Maria, Christian Ralph, é? Que é isso, David? Já eu acho aqui, menino, Deus do céu, é cheiro de shampoo com Christian Ralph. Bora curtir aqui, né, gente? Já a gente volta com mais áudio aqui, mais galera no zap.

não queria falar nada não, David, mas eu acho que você vai ter que comprar um Corolla pra sua mulher agora, hein, ela ouvindo essas músicas. Comprou uma Bis nova, agora tem que comprar um Corolla. Moda boa é aqui na Conte, então sintonize aí 95,9 e vem com a gente também fazer o Toca Aí na tarde de terça-feira, 13h33.

já que estamos por aqui, né, a pedido dos ouvintes, bora então com o pedidaço do Gustavo, acabou de pedir aqui. Lucas Luco, Pac-Man pra você aqui na Tarde da Conte. O Toca Aí tá no ar.

Chegando pra você, o outro lado, Leone. Quem nunca se apaixonou com essa música? Essa é lindona. Eu tenho certeza que você vai recordar de algo ao ouvir essa melodia. Aqui é Conte 1339.

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0: 13h49. Chegando pra você, pedido super especial do ouvinte aqui da Conte, o nosso amigão aqui, só tá denominado no perfil dele aqui, Deus é Fiel, né? Boa tarde, você pode tocar um Jota Quest pra nós? Estamos ligados aqui na terraplanagem, é na ampla terraplanagem essa galera aí? Então já vai curtindo aí, Jota Quest, só hoje pra você aqui na Conte. Faça frio.

Você acabou de curtir aqui na Conde, pedido da galera aí lá da Ampla Terraplanagem, Jota Quest, só hoje. E agora eu vou mandar um abraço super especial aqui pro meu amigo Leandro Espíndola aqui, né? Assessor aí do vereador, está trabalhando aí, gente, e tá ouvindo a Conte aí no Estradão, né? Aqui na zona rural de Pontes Lacerda. Abraço pra ele especial aí, viu? O Leandro me colocou o apelido de Calango, gente, porque diz ele que eu mudo de repente das estações e do humor. Aí colocou meu apelido de Calango, mas esse apelido já vinha por aí, né, Leandro? Há muitos anos, né? E acabou pegando o apelido, né? Abraço pra você, Leandro, e também um abraço super especial pro meu primo, Leandro Lima, lá em Sapezal, curtindo a gente aí lá no escritório, ouvindo a gente aí pelo aplicativo, viu? Gente, eu vou mandar uma música super especial, diferenciada aqui do playlist da Leile, né? Porque o Leandro Espíndola, gente, ele é um homem fervoroso aí, um homem fervoroso aí, na fé mesmo, é um homem aplicado aí nas obras do Senhor, né? E o Leandro Lima, lá em Sapezal, é um primo aí de coração mesmo, coração grandão mesmo, que está sempre aí orando, pedindo pela minha vida. Então vou mandar essa aqui pra você. E acaso, se você estiver precisando ouvir algo de Deus, pode ser essa música aí pra você, viu? Vem chegando aqui pra você, Daniel Lima Filho, Fogo no Altar aqui na Conte. Bora, bora, porque aqui é Conte, aqui a gente ouve de tudo, né?

0: Você acabou de curtir Fogo no Altar, Daniel Lima, pra você aqui na Conte. Espero que você tenha recebido muito aí de Deus pra você. Bora ali, já já a gente volta.
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0: 13h59.
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0: 14h03 aqui na Conte, hoje terçou, né? 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
0: 14h05.

0: Bora lá pro zap, né, gente? Galera do zap tá aqui. Leile, meu áudio. Leile, meu áudio. Ana Ribeiro passou por aqui, ouviu o louvor aí. Tô ligadinha. Preciso muito, viu? De cura na minha casa e fogo no altar. Então, mulher, Deus já decretou aí na sua casa, viu? Muita vitória. A Fabiola já mandou aqui. Aqui na Conte a gente é eclético. Amém, Leila. A gente ouve de tudo. Isso mesmo. Aqui a gente é eclético. O Leandro Espíndola já passou por aqui, né, Leandro? Já ouviu o louvor aí top. A galera também lá da Ampla Terraplanagem já pediu aí. Jota Quest já curtiu. O nosso amigo Rato, né, Rato? Tá passando por aqui? Bora ouvir aqui o que que o Rato tá pedindo no dia de hoje, menino. Fala comigo, Rato. Só corre das armadilhas da vida, hein, meu amigo? Tem umas ratoeiras brabas aí no mundo.
1: Ô, Leila, tão por cá. Tô na radinha aqui no 12 aqui. Queria pedir uma música, pra você mandar uma música pra nós aí, pro Nil. E pro nosso amigo pequeno, pro Queixinho, que chegou dos Estados Unidos, agora ele apareceu. Manda o Mirosmar pra nós aí.
0: Beleza, já eu mando o Mirosmar pra você. Gente, mas eu tava sabendo que disse que o Queixinho tava, era lá em Dubai. Você tá doido? Será que o Queixinho tá mentindo tanto pra nós assim, rápido? Sei não, hein? Cada um que o Queixinho encontra, e cada dia que ele manda um áudio aqui, se defenda, Queixinho, pelo amor de Deus, seu desenchavido, mentiroso, cagueteiro dos outros. O Queixinho não tem jeito não, rapaz. Cada dia que o Queixinho aparece aqui, ele tava vindo numa viagem diferente. O dia que o Queixinho for mesmo lá pra Paris, com aquela mulher linda dele, maravilhosa lá, menino do céu, nós não vai nem acreditar que essa coisa ruim foi pra lá pra Paris. Nós nem vamos acreditar que ele levou os meninos na Disney. Nem vamos acreditar. O dia que ele mandar uma foto aqui lá na praia, só ele e a patroa, nós vamos falar que é IA, que é fake. Porque o bicho, toda semana ele tá viajando pra um canto. Menino, mas diz que não é proibido sonhar, né, Queixinho? Conta aí pra nós, Queixinho. Não, onde você tava mesmo? Fala aí, Queixinho. Eu acho que o Queixinho tava era lá na prainha do Buriti, menino. E olha que eu banhei na prainha do Buriti, eu era criança, ainda eu era bebê. E já faz bem mais de 30 anos, viu, Queixinho, que aquela prainha do Buriti ali acabou. Você tá doido? O Marcos Boiadeiro passou por aqui e já mandou aqui um versículo top aqui pra gente, né? Hoje, terça-feira, 14/7, né? Senhor, guia minhas escolhas neste novo dia. Dá-me sabedoria, paciência, equilíbrio e serenidade para enfrentar os desafios. Mantendo meu coração firme, né? Mantendo meu coração firme e cheio de esperança. Boa tarde pra vocês. É isso aí. Porque aqui é Conte, menino. Você tá doido? Aqui é negócio diferenciado. A Santana já passou por aqui. Bora aqui com o Maninho da UB. Fala comigo, Maninho.
2: Oi, Leide. Aqui é o Maninho da União Brasil. Manda um abraço pro meu pai lá na Mirassolzinho, que ele tá ligado. Eu tô aqui na cidade trabalhando, hein?
0: É isso aí, viu? Um abração aí pro papai e a mamãe do seu do Maninho da UB, né? O João Amorim. Abraço pra vocês aí lá na comunidade Mirassolzinho. Abração bem grandão pra vocês aí. Ótima tarde. A Célia de Oliveira já passou por aqui também. O seu Mineirinho lá da Triunfo. E a galera passando aqui, curtindo a Conte, deixando mensagem. A gente, às vezes a voz da lei dá uma falhada assim, mas aí ela pega no tranco, ela põe uma primeira e já vai falando aqui de novo, viu? Gente, vou mandar um abraço super especial aqui pro irmão da Ana Ribeiro. Ele tava indo pra Jauru esses dias, gente, tava ouvindo a gente aí pelo radinho do carro, né? Vou mandar um abraço pra ele aqui, deixa eu ver como que é o nome dele mesmo. João Ribeiro, é porque ela mandou pra mim no WhatsApp particular aqui, viu, gente? João Ribeiro Quaresma e Luzia Fernandes de Souza Quaresma. Galera lá em São Miguel, no Mirassolzinho, sítio Santa Bárbara. Abraço pra vocês aí, João Ribeiro Quaresma e Luzia Fernandes de Souza Quaresma. Em São Miguel, Mirassolzinho, no sítio Santa Bárbara. Abraço pra vocês aí que tá curtindo a Conte. E bora de música boa aqui, né? Porque aqui o tempo não para. E aqui tá correndo, menino. A Ana Ribeiro já mandou. É isso aí, né? A Eufigênia Gertrudes passou por aqui. O Rafael Oliveira na escuta aqui no Córrego da Onça, mulher. Boa tarde pra você também. Você tá doido? Boa tarde, meu amigo. Se for possível, toca uma música de Nando Moreno. Ei, menino, minha voz tá tão ruim que já tô achando que eu sou homem. Você tá doido? Ave Maria. Se for possível, toca uma música de Nando Moreno. Não é uma muda, não, gente. É uma música de Nando Moreno. Pode ser qualquer uma dele. Beleza, então. Beleza, beleza. Bora, bora aqui. Bora, já aqui, a pedido aqui da minha amiga aqui, Fabiola Jara, fala comigo, Fabiola Jara. Fabiola Jara pediu aqui, Royal Watts, aqui. Linger, pra você aqui na Conte. Bora curtir aqui, já a gente volta.

0: Você ouviu aqui na Conte, a pedido aí da nossa amigona Fabiola Jara, ouvinte de todas as horas aqui na Conte, né? Pediu Linger aqui, banda Otis aqui na Conte. Gente, agora eu tava brigando com o David aqui, agora o David vai se defender. Eu nem ouvi o seu áudio antes, hein, David? Se você estiver me xingando, menino do céu, vai ser uma vergonha daquela tocada motor. Porque sempre eu ouço os áudios primeiro, né? Mas se eu não ouvi não, hein, David? Se você me xingar nesse áudio, vou acabar com a sua cara aí nessa obra. Vixe, gente, ficou pior, que agora eu tô ameaçando o menino em rede nacional, você tá doido.
1: Olê! Esses caras é foda, Leide. Sabe onde que eu tava, Leide?
0: Já tem, não é pra gaguejar não, menino. Leide.
1: Eu não sei o que é de folga não, menino, você tá doido. Sai do serviço aqui da casa do seu Fabrício aqui, da doutora Virgínia, vou lá pra Virabela no rancho lá. Mexendo com obra, mas logo fica pronto, logo eu fico só na redinha. Ah, um dia nós chega lá, Leide, um dia nós chega lá no Dubai, chega lá. Miami Beach, let's go, baby.
0: É doido.
1: Eu já ia falar pra você, eu também muito bom, nesse coque de Buriti, menino.
0: É doido.
1: Muito bom, lá embaixo, lá passava nas casas das beatas lá, e nós sujava água, e elas lavavam roupa. E elas ficavam bravas com nós, dava carreirão em nós. Ô, época boa que não volta mais, você tá doido?
0: É, queixinho, eu achei que você era mais novo, menino. Então você é quase da minha idade. Aí essa galera que banhou no corguinho do Buriti ali, ê, menino. Era um tempo bom, né, queixinho? Tempo nós banhava ali naquele Buriti, ali na onde é aquela Rosans que hoje, onde é ali naqueles estacionamentos ali, na onde é o Super Mais. Hoje ali, gente, era uma serraria. Você lembra disso, queixinho? Ali era uma serraria. Hoje em dia a gente vê uma cobra, a gente tá doido, menino. Lá a gente brincava no meio daquelas toras lá, pulando tábua no meio daquelas toras, brincando de elástico. Menino, lá o que tinha era cascavel, acho, no meio daquelas toras lá. Brincava lá naqueles alçapão lá, menino, de esconde-esconde, no meio daquele pó de serra. Ô, tempo bom que não volta mais, né? Ali na onde é, gente, hoje ali, a Martinello, ali era um buritizal, e ali era um corgo, ali era uma prainha, na onde é o bar do Neném. Cê tá doido? Cê é dessa época aqui em Ponça Lacerda? Da época que fazia raiva nas lavadeiras? Tem certeza que você fazia raiva na minha mãe, viu, David? Que minha mãe lavava roupa lá no Buriti, lá. Aí ela levava nós, mas quando nós ia, nós era prometido uma pizza. Quando nós chegava em casa, nós levava a pizza. Porque nós sujava tudo a água, menino. As mulheres batendo roupa, colocando naquele colonhão, naquelas roupas pra quarar, né? E era tudo branquinha, não era encardido igual minhas roupas hoje, não. Ai, gente, o tempo bom que não volta mais. Bora, bora, né, gente? Bora curtir música boa, porque aqui é Conte. Bora com mais uma aqui, gente? Bora com mais uma. Bora aqui, essa daqui é pedido aqui do meu amigo Juliano, lá de Jauru, né, Juliano? Ei, Juliano. Deixou a história final de semana, né, Juliano? Você tá doido? Ainda bem que Jauru é só 70 quilômetros. Ah, Maria. Bora, Juliano, então, cheirosa, aqui na Conte. É doida, né?

Você tá doido? Você acabou de curtir aqui o Ilgnis Cheirosa. Não sei se é 212 VIP ou se é Baby Girl. Se é Egeu Doce. Que é, menino? Você tá doido? Ah, Maria. Essa aqui foi pedido do Juliano. Novo ouvinte aqui da conta. Você tá doido, Juliano? Vou soltar seu áudio, não. Juliano falou aqui. Solta meu áudio, Leile. Duvido você soltar meu áudio. Eu também duvido. Você pode me pagar o tanto que você quiser que eu não solto esse áudio seu. Você tá doido? Né, menino? Não. Você tá doido. Pois é. Bora aqui. O nosso amigo Jonathan chegou por aqui. Vou soltar o áudio do Jonathan, Juliano. O seu não. Tá bom? Tá bom. Bora, gente. Aqui é a Conte. Jason Mars pra você. 93 million pra você aqui na Conte.

Abração aí pro Fabrício lá na Alta Energia, pro Juliano e toda a galera lá de Jauru. Abração aí pro Silvio lá da Ampla Terraplanagem, o Rony Alt lá da VF Gomes, o Totinha, todos os meninos por lá, toda a galera aí da Ampla Terraplanagem, abração. O Edivaldo Charles lá do Posto de Molas Carretão. Abraço aí pra toda a galera lá da Moncara Alta Elétrica, em nome do Monstrinho, da Crise, de toda a galera lá. Abração pros meninos aí da Cometa Motocenter também. Abraço aí pra Gazin Centro e Bela Vista, as meninas aí do financeiro, aí do Super Mais, os meninos também do açougue aí do Super Mais, em nome do Alexandre Pachuri. Abraço pra vocês, ótima tarde, continue curtindo aqui a Conte.

0: povo que não é gente não, gente. Esse povo que dá conta, 2h22. Menino tá aqui, ó. Solta o áudio desse tal de Juliano. Solta nada, você tá doido. Gente, né? A outra ali, ó. Ave Maria, a Silvana. Juliano é seu namorado, ele não é não, menino. Juliano gosta da mesma coisa que eu gosto. Você tá doido. Telescope. Bora aqui com o áudio do nosso amigo Jonathan, aqui na Tarde da Conte. Toca aí, gente. Já, já vai se encerrar, hein?
1: Boa tarde, minha amiga Leila. Leila, boa tarde. Uma música pra nós aí do Mamute, Mesa 12.
0: Eita.
1: Oferecendo pros pedreiros sem colher e pra todo que gosta de curtir aí.
0: Beleza.
1: É, pá, o Corgo Buriti ali é só pouca gente que conhece.
0: Aham.
1: Uhum. Só os que ficou aqui, só os antigos que ficou aqui.
0: Tá chamando eu de antiga? Olha aí, David. O Jonathan tá chamando nós de antigo. A Quitéria passou por aqui também. Abraço, Quitéria.
2: Salve, Leila. Tudo bem? A Quitéria Bernardino Santos. Tu é sorteio, Leila? Coloca o meu nome. Quitéria Bernardino Santos e Luzia Santos Silveira, tá? Tudo de bom, Leila. Toca uma música boa aí pra nós esquentar o resto da tarde, porque tá o sol tá frio.
0: Tá bom, o nosso amigo Marcos Boiadeiro passou por aqui também.
3: Fala comigo aí, Leila Vilela. As modão daqueles brutos pra nós aí.
0: Beleza, então, gente. Bora ali, já já a gente volta com uma Manute Mesa 12 aqui pros meninos dos pedreiros sem colher.
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0: 12h24 aqui na Conte.

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1: 2:31. Voltamos por aqui, né, gente? Com a confusão da tarde aqui, né? Música boa aqui na Conte. Galera tá curtindo de montão aqui. O Jonathan chamando nós de antigo, né? David chamando nós de antigo. Porque nós ainda tá aqui na Conte, né? Porque nós ainda mora em Pontes Lacerda. Porque a gente ainda conhece o Buriti. Mas tá bom, né? É mesmo, né? É antigo mesmo, né, Jonathan? Porque, povo menino, da minha idade tem um monte lá no pé de jaqueira já. Você tá doido? E eu não tô com pressa de ir, não, hein? Você tá doido? Quem quiser que aguente mais um pouco. Chegando pra você, DJ Miami, única e bonita, aqui na Conte. Bora!

Essa aqui vai especial pra Vitória, a filha, a filhotona aí, lindona da Fabiola Jara, lá no ateliê Luluzinha. Vivi, tá ouvindo aí, Fabiola? Fala pra colocar R$2 de volume aí e ouvir essa música, é pra ela.

essa aqui vai direto pra Quitéria Bernardino, que ela pediu um aqui, né? Ela falou, Leila, toca um aí pra nós mexer o esqueleto. Aí, você tá curtindo, Rafaela Santos e Zé Felipe, Morena Bandida, aqui na Conte, 2h38.

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3: 2:40.

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voltamos por aqui, galera. 12h43 aqui na Conte. E a melhor hora é aqui na Conte, né? Você sabe, né, que a melhor programação também aqui na Conte. 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
3: Duas e 48 aqui na Conte. Você já sabe que já tá na hora de dar tchau, né? Gente, eu prometo que cada dia vai mais, vou ficar melhor dessa garganta, tá bom? Hoje estou falando aqui e paro, às vezes dá uma atrasadinha, porque vem uma crise de tosse terrível, viu? Bora ouvir os últimos áudios aqui, dos últimos ouvintes aqui, né? E bora, né, gente? Bora, fala comigo, ouvinte Conte. Fala comigo. O que temos pra hoje? Fala comigo aí.
4: Isso é Duarte.
3: Ave Maria.
5: Boa tarde, Lely Vilela. Toca pra nós aí. A Tanzinho Lima, 10%. Esse pra todo que tá na escuta aí, das entregas, dos mercados. Boa tarde, Lely Vilela. Toca pra nós aí. A Tanzinho Lima, 10%. Esse pra todo que tá na escuta aí, das entregas, dos mercados, das autopeças. Os entregadores fantasma aí que entrega sem endereço aí.
3: É verdade, viu, gente? Tem uma galera aí que tem que trabalhar de entregador fantasma mesmo, hein? Tem uma galera aí que passa um perrengue aí, gente, com umas entregas aí aqui na Conte mesmo. Tem uma galera aqui que a gente dá até dó, sabia? Porque aqui a gente trabalha num prédio, né? E aí o pessoal coloca assim, prédio da Conte. Coitado dos entregadores, gente. Coitado dos entregadores, viu? Aqui na Conte. Aqui na Conte é um perrengue. Peraí que eu tô procurando aqui a música do menino aqui, gente. Peraí. Natanzinho Lima. É o menino do céu. 10% que eu sou, menino do céu. Você tá doido? Que música é essa, menino?
6: Essa música dá vontade de ser um líder de fã.

quero curtir então, hein? Parece que eu já gostei dela e já vou adicionar ela no playlist. É doida? Já vi. Parece que nós é filho de fiote.

0: Você tá doido? A gente fala assim, não vou colocar o áudio da pessoa e a pessoa vai e pede uma música dessa. Você tá doido? Deixa eu ser obrigada a apoiar, né, gente? Nossa senhora, toca aí hoje, tá top. Você tá doido, gente? Você tá doido? Bora ouvir só mais um áudiozinho aqui, né? O nosso amigo Silvio, lá da Ampla Terraplanagem. Bora, né, Silvio? 2h53, né? Chegou uma hora dessa, não sei o que que tava fazendo. O Daniel Ferradura chegou por aqui já atrasado também. Vou lhe bloquear, viu, Daniel, que essa hora é hora de pedir música.
1: Ô, Leita, qual mandou aí pra nós que tá aí? Você já saiu fora de linha, né? Eu voltei na linha do...
0: Hein?
1: Olha aí do... Uma música de... Como chama lá, ó?
0: Olha.
1: Sérgio Reis?
0: Sérgio Reis.
1: Qualquer um dele tá bom pra nós.
0: Você tá doido, tá bom. Vou tocar aqui, finalizar aqui com o Sérgio Reis aqui, né? Porque a galera é... Aqui é conte. 2h54, David. Bora acabar a briga aqui, David.
2: Ô, Lili, eu tô achando que é quase certeza que eu já fiz sua mãe passar muita raiva ali. O menino morava ali embaixo, ali perto do Buriti, ali. Era o Tupi, era eu, o Queixinho e o Toco. Nossa senhora, não. Nós botava...
0: Você era amigo do Toco.
2: Com 30 mulheres pela série, lá tava com nós, não, moço. Você tá doido? Eu tenho quase certeza. Ah. Eu tenho certeza que eu acho que você fez sua mãe passar muita raiva ali, menino. Você tá doido?
0: O Simão da...
2: Pô, era moleque demais, moço. Você tá doido? Era bom demais. Glória a Deus.
0: Tinha uma galera boa ali, hein?
2: Das antigas. Nós é das antigas mesmo, não tem boca não, hein? É 3.9.
0: Aham, pois é. O Danielzinho, você lembra o Danielzinho? Pois é. O Mário, né? O Simão Pedro, lá da Floricultura. Menino do céu, nós não era gente não. A Leiliane, né? Mulher do pintor hoje. Menino do céu, nós fazia raiva naquele povo ali, hein? Nossa senhora. Hoje quem olha muita gente por aí, né, gente? Que fazia bagunça junto com nós, né? A filha da doutora Terezinha mesmo, a Flávia. Doutora Flávia, ô, gente. Fez raiva mais nós ali, muito naquele povo ali, né? Os meninos lá da Valadão faziam uma raiva mais nós naquele povo ali também. Porque nós era tudo menino, né, David? Nós era tudo desse patamar. E os meninos da Saturno também, o Everaldo da Saturno, né? Nós era tudo desse patamar da bagunça, né? O Nanem, né? Pessoal aí, menino do céu, tem um povo aí que se nós for contar a história desse povo tudo junto, cê tá doido. Mas bora aqui, gente, curtir aqui Sérgio Reis e bora, né? 2h55, amanhã eu volto aqui com mais moda boa, porque aqui é conte e você sabe que aqui é diferenciado, né? Bora com a última aqui, top, Renato Teixeira e Sérgio Reis, Amanheceu, Peguei a Viola, bora! Abraço pra vocês aí, super beijo pra vocês, amanhã a gente volta. Tchau, fui!

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tarde pra você, agora 15 horas e 8 minutos, tô chegando. Essa terça-feira gostosa, e aí, tá tudo bem com você, tudo da paz e alegria? Eu sou o Célio Fernando, vou estar por cá até às 19 horas, trazendo muita música, muita diversão no seu rádio. Boa tarde pra você que tá no sítio, na chácara, na fazenda. Boa tarde pra você aí de Ponta Lacerda. Boa tarde pra você aí da região. Boa tarde, Brasil!

gente. Tudo bem com você? Eu espero que sim. Hoje é dia 14 de julho. Já mandando aquele alô especial para quem tá na sintonia. Pessoal do centro, pessoal do sítio, pessoal também dos bairros em geral, sintonizado com a gente aqui na Conte. Vamos chegando com música para você. Manda seu zap aqui no 3266-6095. Mande áudio. Pede sua música que eu vou tocar para você. Vamos trazendo aqui para você Banda Eva para começar a nossa tarde na Conte.

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3: Confira a hora certa, 15 horas e 21 minutos.

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6: Confira a hora certa, 15 horas e 27 minutos.
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6: É, aquele boa tarde para você que tá na sintonia, Conti. Obrigado pelo carinho, obrigado pela audiência de vocês aí, né? E aí, tá tudo bem? Quem tá na sintonia aqui, deixa eu conferir também, ligado com a gente, né? É meu amigo Silvio. Alô, Silvio, tudo bem? Ele tá pedindo uma música country aqui, só pra lembrar aí da Expoeste que está chegando. Verdade! Tá chegando a Expoeste aqui em Pontos da Serra daqui a pouquinho. Vou escolher uma boa pra você, uma bem country aí pra você, tá? Olha quem tá na sintonia também, meu amigo Cido. Alô, Cido! Meu amigo Aparecido curtindo aqui a 95. Boa tarde, meu amigo Célio. Boa tarde, tudo bem? Já estou ligadinho no seu programa. Vamos que vamos! Bora! É possível tocar pra mim aí uma música do Ataíde Alexandre? Com certeza! Ele pediu a música Tonelada de Paixão, oferece a todos os ouvintes. Beleza, meu amigo Aparecido? Daqui a pouquinho já vou tocar pra você, tá? Agora são 15 horas e 28 minutos pra você que tá na sintonia. Vamos trazendo aqui, primeiro Banda Calypso e

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2: Zezé, chegando pra você aqui. Linda demais, irmão da Lua. Amigo das Estrelas, 15 horas

38 minutos pra você que tá ligadinho, curtindo aqui a 95. Obrigado pela audiência. Manda seu zap e participa com a gente aqui no 3266-6095. Terça-feira gostosa. Pra você que tá na sintonia, pra você que tá no trabalho também. Obrigado aí pela audiência. Pessoal do centro, trabalhando, boa tarde. Olha quem tá na sintonia trabalhando também. Meu amigo Antônio tá pedindo a música Juliana. Tá oferecendo pra todo o pessoal lá da obra. Beleza, Antônio, daqui a pouquinho eu vou tocar pra você a música Juliana, pro meu amigo Antônio e todo o pessoal que trabalhando, sintonizado com a gente, né? Olha quem tá ligado, curtindo a programação também, a Fabíola. Oi, Fabíola, tudo bem contigo? Boa tarde! Ótima tarde pra você aí, tá? Ótima tarde também pra quem tá na sintonia, minha amiga Célia. Oi, Célia! Tudo bem contigo? Um abraço especial pra toda a galerinha. A galerinha também que tá ligada todas as tardes lá da TJ, né? Tapeçaria, um abraço aí pra todo o pessoal, né? Meu amigo Jonathan, a nossa amiga Jussara, tá ligado todas as tardes também com a gente, trabalhando, sintonizado na Conte. Quem pediu Rio Negro e Solimões foi o Silvio, tá chegando pra ele. Ele pediu uma música country, vou tocar. Tamo no clima de festa, clima de expoeste, chegada a festa do peão aqui em Ponta da Cerda. Playboy Fazendeiro!

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3: Confira a hora certa, 15 horas e 42 minutos.

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4: Confira a hora certa, agora 15 horas e 47 minutos. Chegando música pra você aqui na Conte. Essa eu quero mandar lá pra minha amiga que tá ligadinha, curtindo aqui a 95. Um abraço pra ela, sintonizada na Conte, né?

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2: Na Conte, agora aquele boa tarde, 15 horas e 54 minutos. Vou trazer aqui a banda Magnífico. Essa é bonita, hein? Verdadeiro amor pra você que tá sintonizado. Vamos animando a sua tarde aqui, ó. Tarde gostosa de terça-feira. Vem comigo, vem com a gente aqui na Conte.

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4: Confira a hora certa, 16 horas e 1 minuto.
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12: Confira a hora certa, 16 horas e 6 minutos. Tarde gostosa para você que tá aí ligado, sintonizado com a gente, né? Tarde maravilhosa de... Hoje é terça-feira, hein? Terçou! Me fala como é que tá essa terça-feira. Fala comigo aqui no 3266-6095. Fala, Célio Fernando, minha terça-feira tá maravilhosa! Trabalhando, feliz demais, né? Pra você que tá apaixonado... Tá apaixonado hoje, tá? Mas se é apaixonado ou não? Hã? Fala comigo! Rapaz, a gente igual diz o ditado, a gente tem várias paixões, né? Quando você não tem aquela paixão aí, né, que é o amor da vida, aquela, né? É a paixão que você ama a sua vida, meu amigo, né? Você tem que ser apaixonado por você primeiramente, tá? Primeiramente você se apaixona por você, depois você se apaixona pelos outros, pela pessoa que você gosta, tá? Ame, ame você primeiro! Ah, se você não amar você, se você não sentir aquele amor próprio primeiro, vai ficar difícil você amar alguém, tá? É, meu amigo. É isso, a realidade é essa, tá? Beleza? Então, faça isso. É minha amiga Santana. A Santana disse que ama ela primeiro, né? Ela até agora tá me enrolando, falou que não apaixonou por ninguém. Será, Santana? Tem minhas dúvidas, hein? Hã? Igual de minha amiga Célia. Fala, hã, Célia? 16 horas e 8 minutos nessa terça-feira gostosa. Boa tarde pra você que tá na nossa sintonia, Conte, tá? Eu vou trazer o Nadson Ferinha. Ah, deixa eu namorar tu. Vamos ouvir ele?
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2: Confira a hora certa, 16 horas e 14 minutos.

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2: Confira a hora certa, 16 horas e 19 minutos. É isso mesmo, 16 horas e 19 minutos. Rapaz, enquanto a língua dá aquela, né? E aí, meu amigo, tudo bem? Boa tarde pra você que tá na sintonia Conte. Eu tô por cá, hein? Até às 19 horas hoje, nessa gostosa terça-feira, meu amigo. Terçou por cá, hein? Estamos ainda no começo da semana, né? Semana maravilhosa, semana gostosa. Aquela tarde gostosa pra você que tá na sintonia. Obrigado pela audiência. Vamos chegando com mais música. Eu vou trazer aqui pra quem tá na sintonia, meu amigadão. Tá ligadinho com a gente, trabalhando, vendendo picolé. Sintonizado aqui na Conte. E aí, Adão, tudo bem contigo, meu amigo? Já manda essa aqui pra toda a galerinha lá da Moncar, meu amigo Monstrinho e companhia. Curtindo, ligado na Conte. Vou trazer aqui o Charles Brown, meu amigo Charles Brown, pra cantar essa moda boa, hein? Aonde não existe paz, não existe amor. Charles Brown Júnior na Conte.

0: curtiu aí, música legal pra você, essa do Charles Brown, meu amigo Charles Brown. Agora são exatamente 16 horas e 24 minutos pra você que tá na sintonia, obrigado pelo carinho, obrigado pela audiência. Vamos chegando com mais música, eu vou trazer pra você aqui o Diego Vitor, o Diego e Vitor Hugo, né? Beija Cura, aqui na Conte, vem com a gente.
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3: Confia a hora certa. 16 horas e 28 minutos.
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4: Sou o pastor Ricardo Stabile e este é o quadro Palavra de Fé. A palavra de Deus nos diz em Isaías capítulo 41, versículo 10: Não temas, porque eu sou contigo. Não te assombres, porque eu sou o teu Deus. Eu te fortaleço e te ajudo e te sustento com a minha destra fiel. Todos nós enfrentamos muitas batalhas em nossa vida. Porém, há batalhas que não são vencidas na força, mas na constância de um coração que permanece firme na fé, mesmo ferido. A fé não elimina a dor, mas sustenta a alma para não desistirmos no meio do processo que Deus está nos conduzindo. Que Deus abençoe grandemente, em nome de Jesus.
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12: Confira a hora, 16 horas e 30.

Tarde para você agora, 16 horas e 35 minutos, mandando aquele boa tarde para todo o pessoal trabalhando. Ah, aquele alô especial para toda a galerinha da Garbo Center, tudo bem com vocês aí? Boa tarde! Pessoal aí do Super Mais também trabalhando, curtindo a 95. Um abraço aí a todos, açougueiro, ligadinho, sintonizado lá, né? Um abraço para vocês também. Para quem tá pegando a estrada, boa tarde! Pra quem tá aí, ó, trabalhando, os taxistas, os Uber, na cintoria aqui da Conte. Que maravilha, hein? Terça-feira, gostosa terça-feira pra você que tá aí na sintonia. Ligadinho com a gente. Hoje é dia de dar liberdade de pensamento. Ó, será? Menos em pensamento, nós tem liberdade. Importante é isso, né? Ah, impossível, né? Até o dia da liberdade de pensamento. Tem que pensar, né, cara? O pensamento, alguém vai entrar? Liberdade de pensamento é só Deus, meu amigo. Também se for colocar aí na balança, né? Agora são 16 horas e 36 minutos. Eu vou trazer aqui o Xande de Pilares. Fã do amor da gente. Pra você que tá ligadinho na cor!

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2: Confira a hora, 16 horas e 43 minutos.

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3: Confira a hora, 16 horas e 48 minutos. Agora são 16 horas e 48 minutos. Aquele boa tarde pra você. Ótima terça-feira. Mandar aquele alô especial pra toda a galerinha que tá curtindo também lá na Locartius. E aí, pessoal, tudo bem com vocês aí? Pessoal da Locartius curtindo, ligado aqui na 95. Um abraço aí pro meu amigo Eduardo, toda a equipe trabalhando. E aí, Eduardo, tudo bem com você? Só alegria por aí, meu amigo. Eu espero que tudo esteja na paz de Deus aí. Tomar um cafezinho com meu amigo Eduardo aí. Essa semana eu passo por aí, Eduardo. Vou mandar aquele cafezinho com você aí, bater aquele papo, né? Grande Eduardo, um abraço pra você e pra toda a equipe aí da Locartios. Mandar aquele alô especial todo o pessoal também que tá ligadinho todas as tardes também, né? Ah, o pessoal dá quase tudo, tá ligadinho lá, curtindo, rapaz, o radinho ligado lá, tá sintonizado. Boa tarde pra vocês aí também, gente. Obrigado pela audiência. Pessoal da Gazin trabalhando também, um abraço pra toda a galera da Gazin, né? A Gazin do Bela Vista, a Gazin do Centro também, curtindo aqui a 95. Pessoal lá do Favorito Supermercado, boa tarde pra vocês também, obrigado pela audiência, tá? Manda seu zap aqui no 3266-6095, pede a sua música que eu vou tocar pra você, tá? Falar em quem pediu música, deixa eu conferir quem tá na sintonia aqui da Conte. É a Cat Laura, tá curtindo a 95, tá pedindo música. Boa tarde, tudo bem?
4: Boa tarde, aqui é a Cat Laura. Gostaria de expressar a música para o meu esposo, Lindomar Dedoni. A música é do Renato Russo, mas é claro que o sol volte amanhã. Sempre ligado na Conte.
3: Beleza, ligado na Conte, é isso aí, Cat Laura. Boa tarde pra você, pro maridão aí, minha amiga. Obrigado pela audiência, tá? Ela pediu o Renato Russo. Mais uma vez, tá chegando pra você. Vamos trazer aqui o saudoso Renato Russo.

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3: Confira a hora, 16 horas e 57 minutos.

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9: Confira a hora, 17 horas e 2 minutos. Por cá nessa tarde gostosa, tudo bem com você? Ah, comigo Tamir Maravilha, lógico, feliz igual nota de R$100, aquela verdinha no bolso, hein? No bolso de quem? No meu não. Pra quem tá com aquela verdinha aí, ó, é? Aquela bastante verdinha, né? Vai contando aquelas verdinhas assim, né? Você tá doido, quem não fica feliz com ela, né? Agora são 17 horas e 2 minutos, igual de um ditado, melhor do que dinheiro achado, né? Falou minha amiga Cat, a Cat Laura, obrigado a você aí, tá? É, abraço pra você, pra todo o pessoal aí, tá? Continua ouvindo a Conte aí, tá bom, Cat? Agora são 17 horas e 3 minutinhos, aquele abraço especial pra Beth também. Alô, Elizabeth, tudo bem com você, minha amiga? Um abraço pra você, pro esposo Mazin, lá no Altos da Glória, ligado, sintonizado com a gente. Vou trazer o Eduardo Costa pra quem tá curtindo a tarde gostosa, Conte. Essa moda faz tempo que eu não toco ela, hein? Com a participação do Taíde Alexandre, Amor Pirata.

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8: Confira a hora, 17 horas e 17 minutos.
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8: É, Fabiola, a Fabiola me mandou uma verdinha aqui. Essa verdinha aqui eu só vejo só na foto mesmo, viu? Rapaz, essa verdinha aqui é só na foto, viu, Fabiola? Que tá difícil ela, hein? Aquele abraço especial pra todo o pessoal curtindo a 95, 17 horas e 17 minutos. Pra você que tava aí também assistindo o jogo, né? Eita! Você viu aí? A Espanha despachou aí a famosa França, hein? Você tá doido? Diz que por isso, rapaz, se nós tivéssemos na final, nós estávamos sofrendo também aí, né? Hoje quem sofreu foi os franceses. Ninguém dava nada pela Espanha, a Espanha tá na final aí, viu? Rapaz do céu, né? Que aquele ditado, jogo é jogado e lambaria é pescado, meu filho, é assim, hein? Agora são 17 horas e 18 minutos aqui na Conte, aquele boa tarde pra você que tá na sintonia, né? Quem tá na... Ah, deixa eu conferir também aqui quem tá ligado curtindo a 95. É, meu amigo, tá ligado aqui, o Wildes, né? Trabalhando, sintonizado com a gente, o Wildes. E aí, Wildes? Oi, Wildes, fala comigo, meu amigo. Boa tarde, tudo bem com você?
10: É, aí, locutor sem juiz.
8: É nóis.
10: Estamos aqui na escuta, na entrega do supermercado favorito. Eu e meu parceiro.
8: Como é que é? Fala de novo,
10: locutor
8: sem
10: juiz.
8: É eu mesmo.
10: Estamos aqui na escuta, na entrega do supermercado favorito. Eu e meu parceiro, Pablo. Hoje a gente está colocando o Drácula, o Batman no bolso, para morcegar. Trabalhando no modo cupom, sem intenção de trabalhar, mas estamos aqui na lida, nos endereços sem fantasma, endereços sem número. Manda aí para nós, Henrique Juliano. Até você voltar aí para ficar. Alô, terça-feira.
8: Ei, Wilson, eu gosto quando você fala aí, né, que é o endereço fantasma. Aí é difícil entregar desse jeito, né, Wilson? Como é que entrega no endereço fantasma, né, meu amigo? Aquele boa tarde pro Wilson, daqui a pouquinho já toco sua música, meu amigo, tá? Agora 17 horas, eu gostei do locutor sem juiz, é eu mesmo, viu? 17, alô... Eu dou risada demais da situação, hein? Agora são exatamente 17 horas e 19 minutos. Célia, tudo bem com você, Célia? Célia tá na sintonia também. Um abraço pra você aí, viu? Vamos trazendo música, Felipe Rodrigo, Ignora, na Conte!

0: 17h26. Você curtiu Henrique Juliano?
1: Você voltar.
0: Até você voltar. Boa tarde.
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0: Barulho do Rum.
1: Valeu, amanhã.
0: Valeu, Murilo.
1: Delícia. Tamo junto. Tem que respeitar.
0: Que é isso?
1: Que moda boa, que moda boa, que moda
2: boa. Boa tarde. 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
4: Confira a hora, 17 horas e 28 minutos.
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0: 36 minutos. Quem tá na sintonia, meu amigo Rodrigo. Rodrigão, como é que você tá, Rodrigo? Fala comigo. Boa tarde, tudo bem?
1: Rapaz, vou pedir uma música.
0: Pode falar, meu filho.
1: O locutor, toca aí pra mim e tocar pra nós retrovisor. Tá? Toca pra nós retrovisor. Gustavo Lima. Esse é o cara.
0: É nóis, é nóis.
1: Esse cara
0: é
1: puxar saco do Célio, viu? É não, que você é gente boa mesmo. Não toca as bandas que não reclama. Toca pra nós aí, tá? Se tiver jeito.
0: Toca, toca.
1: Com o tanque. Agora eu vou parar porque tá ficando escuro. Tá ficando escuro só um morcego, né? Aí eu vou pegar de mamãe, tomar um remédio e dormir. Toca essa música pra nós aí, se tiver jeito. Retrovisor, tá? Por isso pra você ir na rádio aí. Pra Dona Célia de Parnaíba. Pro nosso amigo José Carlos, Murico, meu vizinho aqui, tá? Minha Masbelli, o Antônio Distribuidora, tá? O Nilton Nescau e o Betão fazendo a Funalina, Castro de Mato Grosso. Deixa eu terminar de furar um treino aí. Tchau, obrigado. Estamos curtindo aí, hein? As modonas boas, hein? Tá? Não pode elogiar muito o locutor, não, que você sabe, né? Os outros têm dor de cotovelo. Falou, tchau, obrigado.
0: Esse é o Rodrigão. Tamo misturado aí, ó. Igual nosso amigo Gilmar, igual o cano de garrucha, né, meu amigo? Obrigado pela audiência, Rodrigão. Já vou tocar na sequência pra você. Tô recebendo aqui minha amiga Santana. Ê, Santana, gente boa. Trouxe uma pamonha pra mim. Obrigado, viu? Eita. Um monte de pamonha, essa Santana. Santana, Santana. Santana, como é que é? Você queria casar? Como é que é?
2: Eu quero casar, o meu sonho é casar, sério.
0: Fala aí, fala no microfone aí. Pode falar aqui mesmo, pode falar.
2: Meu sonho é casar, sério.
0: Você queria casar? Você quer arrumar um marido? Como é que é?
2: Ah, eu quero, porque agora eu tô quase chegando com 70.
0: 70, sabe? Né?
2: Aí eu quero também um de 80.
0: Um de 80? É. Ah, essa Santana, você tá bem, Santana? Bom. Santana é nosso ouvinte aqui, tá todo dia ligado com nós, né, Santana? Essa é animada, hein? Rapaz! Ô, Santana! Quer mandar um alô especial pra alguém? Pode mandar. Você tá na conte aí. Pode falar aqui, ó.
2: Fala aí. Eu quero mandar um alô muito especial pra um amor da minha vida.
0: Fala aí.
2: Ah, o amor da minha vida é eu mesma.
0: Tô aprendendo com você, viu, Santana? Tô aprendendo com a amiga Santana. Santana, obrigado, minha amiga, tá? Um abraço pra você. Conheço a Santana há alguns anos atrás, né? Tem uns dias já, né? E ela, pra quem não conhece, Santana é irmã da Rai, né? Trabalha lá na esportiva há muito tempo, né? Ei, obrigado, minha amiga. Fica ligado na conte, viu? Sempre sintonizada com nós. Santana é uma figura, pra quem não conhece, ela é gente boíssima. Essa aqui é de Paranaíba também, viu, Célia? Obrigado, Santana. O Rodrigão pediu música aqui, vou tocar pra ele, viu? Retrovisor. Ele tá me elogiando aqui que eu toco a música pra ele. Diz que não pode elogiar muito o locutor, não. O locutor não toca a música. Obrigado, minha amiga. 17 horas e 40 minutos. Rodrigo, pra você, viu? E pra Santana também, que tá caçando um namorado. Quiser namorar com a Santana, manda mensagem aqui que ela tá afim de casar, viu?
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3: Confira a hora, 17 horas e 46 minutos.

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meu amigo, minha amiga, aquele boa tarde pra você, 17 horas e 50 minutos, faltando só 10 minutinhos pra 18 horas, aqui na Conte, tudo bem contigo? Vamos que vamos, trazendo muita música, quem tá na sintonia também é meu amigo Maninho. Ô Maninho, tudo bem meu amigo? Tá sintonizado com a gente também, lá na União Brasil, curtindo aí a 104, né? Um abraço pra você e pra todo o pessoal da União Brasil, acho que é a Fazenda, né? Um abraço pra vocês aí, tá? Deixa eu mandar um alô especial pra quem tá na sintonia também pedindo música. É o pessoal lá da Terra Planagem, não tem o nome aqui. Célio, toca uma música aqui do Gini Geno pra nós, né? Já vou tocar pra você na sequência, meu amigo. Um abraço pra toda a galera aí da Terra Planagem, curtindo a programação, trabalhando, sintonizado aqui na Conte. Obrigado, gente! A Célia tá na sintonia também. Alô, Célia, tudo na paz aí, minha amiga? Boa tarde, minha amiga. A minha amiga passou por cá, rapaz. Ela é uma figura, né? Ela veio aqui, coloquei ela, ela... Hoje ela falou no microfone, a Santana. A Santana é uma piada, viu? É nossa ouvinte também, igual a Célia. Tá ligada todos os dias aqui, né? É uma mulher pra cima também. Agora são 17 horas e 51 minutos. Vou trazer a música legal. Essa música do Limão com Mel, pra animar a sua tarde aí, ó. Oh, agora 17 horas e 52 minutos. Um sonho de amor.

Agora são 17:57. Ah, 17:57. Vou trazer aqui a Ana Castela e o Alok, Lua, pra cantar nessa tarde gostosa, ó. Tá chegando a noite já, hein?

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2: Confira a hora, 18 horas e 1 minuto.
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13: Confira a hora, 18 horas e 5 minutos.
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13: Pra você que tá ligado, pra você que tá sintonizado, aquele boa noite pra você. Pra você que tá pegando estrada no seu carro, né? Tô pegando carona contigo, mandando aquele alô especial pra toda a galerinha bonita. Pra você que tá em casa, chegando em casa agora do trabalho, pessoal do sítio, da chácara, da fazenda, ligadinho aqui na Conte, boa noite pra vocês, uma ótima terça-feira, hein? Deixa eu mandar um alô especial pra quem tá na sintonia também, pessoal que tá trabalhando nas entregas, meu amigo Wildes, né? Tá ligado aí, um abraço pra ele, sintonizado aqui na Conte, né? Um abraço aí pro meu amigo, né? Na sintonia aqui da Conte, né? Um abraço pra você, Wildes. Um abraço pra quem tá na sintonia também, os taxistas. Ô, João! Alô, João! Tudo bem, João? Meu amigo João deve estar na sintonia também, o João. Quem tá na sintonia, o Zuber também, ligadinho aqui na Conte. Aquele boa noite pra vocês, tá? Seja bem-vindo, seja bem-vinda aqui a 95. Vamos trazendo música, eu vou trazer aqui o Leonardo, pra aquele cara que gosta de tomar pinga, né? Ah, rola pinga essa moda chama do Leonardo, hein? Pra você que gosta de tomar aquela pinguinha, aquela com limão, aquela pura, né? Aquele rabo de galo, pra você que gosta de tomar aquela branca, né? Aquela amargosa, cê tá doido, menino? Ó, rola pinga, hein? Tem algum amigo que tem algum amigo aí que tá assim também? Então presta atenção, hein? 18 horas e 7 minutos. Canta pra nós, Leonardo.

0: Ainda bem que foi só sonho, né?
1: Só linda demais! Você curtiu aí o Bruno Marrone, Sonho Louco!
2: Gente, sempre!
1: Vamos chegando agora com o Gustavo Lima. Tá chegando pra você o embaixador! Nota de repúdio! Vem com a gente na Conte!

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8 horas e 26 minutos, aquele boa noite pra você, curtiu aí a Lauana Prado, música boa pra você que tá na sintonia, né? Com a participação aí também de Guilherme Benudo. Pra quem tá na sintonia da Conte, aquele boa noite, seja bem-vindo, seja bem-vinda. Pra você que tá ligadinho também, curtindo a programação aí no centro. Pra você que tá aí também, curtindo a programação em todos os bairros, né? Pessoal do Jardim Morada da Serra, meu amigo Filomeno. Ô Filó, boa noite, cara, tudo bem contigo? Filomeno sempre na sintonia, quem tá na sintonia também lá, curtindo a 95, né? É meu amigo Puiga. Ô Puiga, tudo bem contigo? Meu amigo Maninho, tá na sintonia também, um abraço pra você, pessoal lá da Terra Planagem, curtindo aqui a 95. Vamos trazendo mais música pra você que tá na sintonia da Conte, meu amigo Baixinho, o Baixinho Ponteiro. Ô Baixinho, tudo bem, meu amigo? Um abraço pra você aí, tá? Obrigado pela audiência. Cadê o Marcão? Marcão Boiadeiro também, sempre aqui na sintonia da Conte. Grande Marcão, cadê você, Marcão? Sentindo falta do Marcão. Marcão tá sempre com nós aqui, né? Sempre ligadinho com a gente. Ó, eu não toquei ainda hoje um Forró Boys, né? Eu não toquei Forró Boys hoje, nem Thiago Jonathan. Vou trazer então um pra você, o Thiago Jonathan. O Thiago Jonathan, pode ser? Pra animar sua noite.

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2: Confira a hora certa, 18 horas e 32 minutos.

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0: É, aquele boa noite pra você, 18 horas e 36 minutos, 18 horas e 36 minutos pra você que tá na sintonia, obrigado pelo carinho e pela audiência. Ótima noite pra você que tá em casa, pra você que tá indo no trabalho, pra você que tá pegando a estrada no seu carro. Sempre pegando carona contigo nessa terça-feira. Terçou por aqui, meu amigo. Quem tá na sintonia, minha amiga Célia também. Célia, como é que você tá, minha amiga? Vamos falar com a nossa amiga Célia, que hoje eu não falei com ela ainda. Tudo bem? Fala com nós, Célia.
1: Boa noite, meu amigo Célio Fernandes.
0: Boa noite.
1: Eu tô bem aqui por cá, Célio.
0: Eu?
1: Hoje eu vou de Teodoro Sampaio. Opa. Chuva de paixão. Eu ofereço pra vocês aí da rádio e pra todos os nossos ouvintes. Da Conte, que tiver sintonizado curtindo com nós. É a Célia. Tchau, obrigado, até a boa noite. Bora, estou por cá.
0: Fechou, minha amiga, fechou! Já vou tocar na sequência pra você, tá? Minha amiga Santana, ô, a Santana tá aí por cá hoje, né? Como é que você tá, Santana? Fala
2: Oi,
0: comigo.
2: Oi, Célio
0: Ela
2: Fernando.
0: Passou aqui na rádio.
2: Boa tarde,
0: ó, ela já passou aqui na rádio, falou comigo já, ó, trouxe pamonha pra mim.
2: Oi, Célio Fernando, boa tarde, Célio, essa ida minha aí na rádio.
0: Foi boa?
2: Nossa, Deus, nem te conto.
0: Conta não.
2: Tá chovendo de gatinho no zap zap, agora é, tá na...
0: Vai dar certo, hein?
2: A escolher.
0: Oh, que beleza.
2: Meu Deus do céu, Célio Fernando.
0: Ah, rapaz, eu falo que esse programa aqui dá conta da sorte, ué, aqui dá sorte. Você falou que tava sorteiro aqui, casa rapidinho, já arruma o namorado, minha filha. É, esse programa aqui, todo mundo tá ouvindo ele, viu? Vem com a gente, ó, lembrando que essa semana eu tô por cá, viu? É a última semana do Célio Fernando, viu? Quem quiser casar, né? Ter um programa, ó, falar comigo aqui, ó, nessa semana, eu tô por cá ainda, hein? Aí vou voltar só aos domingos de novo, beleza? Vou trazer aqui o Teodoro Sampaio pra minha amiga Célia, né? E vou tocar aí pra minha amiga Santana, Esperando na Janela. Pode esperar que eu já toco pra você, minha amiga. Teodoro Sampaio, Chuva de Amor. Teodoro Sampaio, Chuva de Amor pra minha amiga Célia, Esperando na Janela. Minha amiga Santana, boa noite.

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5: Confira a hora, 18 horas e 46 minutos.

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5: Agora são 18 horas e 51 minutos, 18 horas e 51 minutos, e por aqui e por cá, né? Vou encerrando mais uma programação. Agradecer você que mandou sua mensagem, você que tá desde as 3 da manhã curtindo aqui, da tarde, aliás, né? Tem da manhã também, né? Que a série tá desde as 5, né? É, eu tô aqui desde as 3 da tarde, desde as 3, viu? Não confunda. Desde as 3 horas da tarde, obrigado, gente. Obrigado pelo carinho, tá? Desde as 15 horas. E amanhã eu tô de volta, se Deus quiser, a partir das 15 horas, pra trazer muita música, muita descontração no seu rádio, tá? Que você tenha uma noite maravilhosa e que tudo de bom na sua vida aconteça, tá? Sempre! Se for beber, não dirija. Se for dirigir, não beba! Agradecer você que tá do outro lado também, aí no sítio, na chácara, na fazenda, você que tá aí sintonizado com a gente. Aquele boa noite especial, tá?

Chora não, menino! E na sequência eu deixo o Fidomijeca, cabelo loiro. Gente, um abraço pra vocês. Fica com Deus, que eu vou com ele. Até amanhã. Abraço, Célia. Abraço, Santana. Todo o pessoal aí. Fica com Deus e até amanhã.

0: Yasmin Santos.
1: Obrigada, amiga. Deus te abençoe, tá?
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0: Muito bem, muito bem, muito bem. Estamos de volta na programação Conte. Boa noite para todo mundo aí. É isso aí, né? Bora que bora até as 21 horas com muita moda sertaneja a partir de agora aqui na sua Rádio Conte. Hoje, linda terça-feira, 14 de julho. Maravilha, maravilha, maravilha. Como é que tá aí? Como é que tá aí? Boa noite pra você no seu trabalho, pra você que já saiu do trabalho, pra você que tá em casa, tá fazendo caminhada. Meus amigos caminhoneiros, carreteiros, boiadeiros, caçambeiros, boa noite, boa noite, boa noite. Tá valendo a sua participação aqui no nosso WhatsApp, vai mandando aí 3266-6095. E já vou agradecendo aqui também nossos apoiadores aqui do programa. 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Tá chegando aqui mais moda, Guilherme Santiago, tô pra lá de Bagdá. Boa noite, Brasil!
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0: Muito bem, estamos de volta, 19h37, boa noite para todo mundo aí. 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Tá chegando pra cantar pra nós aqui, Renan e Raí, Liguei Pra Te Ouvir. 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

0: Muito bem, muito bem, muito bem. Estamos de volta por aqui. Você curtiu essa moda aí, ó? Jads e Jadson, Rei dos Canoeiros. 19 horas 46 minutos aqui na Conte. Agora a gente vai dar um pulinho lá, hein, produção? Vamos dar um pulinho lá, falar de coisa boa, falar de novidade. Tá vindo aí, tá chegando aí a Expo Oeste. 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
1: 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É o nosso, é o seu DNA da Conte desta terça. É, rapaz. A semana já vai que vai, né? Ontem já era segunda, hoje é terça, amanhã já é quarta. Tá vendo aí como é que é? Passa voando, né? Então aproveita, aproveita o seu dia, aproveita a sua noite. E cola com nós aqui até as 21 com muita moda. Primeiro, eu vou ali beber um copo d'água, é rapidinho, já já eu volto. Não sai daí!
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3: Muito bem, estamos de volta por aqui. 19 horas 54 minutos. Aqui é o nosso programa DNA da Conte, que todo dia, né, de segunda a sexta-feira, só toca música em moda boa, hein? Vai mandando aí a sua participação aqui no nosso WhatsApp. Minha amiga Célia de Oliveira, boa noite. Minha amiga Santana Dantas. Meus amigos João Amorim. O Rodrigo também sempre curtindo a programação por aqui. Quem mais tá com a gente? Alô, Silvio, boa noite. Meu amigo Daniel. Daniel sempre com a gente aqui também. Marco Boiadeiro. Ô, Marco Boiadeiro, e aí? Como é que tá as coisas, rapaz? Que coisa boa, hein? Gente boa, só gente boa por aqui, né? Vou trazer uma moda aqui, mas antes vou falar pra vocês aqui de uns parceiros da gente aqui, meus amigos e minhas amigas lá da Distribuidora Guri. 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Tá chegando aqui Racine Neto, Ela Que Eu Amo. Aí é moda, 19 horas 57 minutos, boa noite.
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